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2: 21:02.
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4: 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Fernando Sorocaba, teu segredo.

0: 21 horas e 15 minutos.
1: Agora tem a dupla mais amada do Brasil, Renan e Raí. Taca cerveja em mim.
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0: 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E a hora certa.
1: 21:29.
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4: Estamos de volta aqui nas ondas da Nova Paranaíba, a 94,7. É um prazer imenso estar na sua companhia com Matheus e Cauã e Xande Avião. Meia volta.
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0: Obrigado, Gilmar.
1: Obrigado, obrigado, gente.
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3: 21h42.
4: O Dona da Noite tá de volta com você, com Zé Ricardo e Thiago e Léo e Rafael, a princesa e o matuto.
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1: Agora juntou a brutalhada mesmo. Paraná e o Goiás.
5: Segura, Léo, Rafael.
0: Pé vermelho e os comedores de biquíni.
1: Vambora.
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2: 21:55.
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3: Estou de volta aqui nas ondas da Nova Paranaíba, a 94,7, com Dona da Noite, Jorge Matheus, Lauana Prado, Haverá Sinais.

0: Mentira pra mentiroso, hein?
1: Emília Eduardo, conta essa história pra nós, hein?

0: 22h08.
1: Estamos de volta aqui nas zonas da Nova Paranaíba com Ícaro, Gilmar e Eduardo Costa, a Viola e eu.
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5: é a Viola e eu.

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1: 22:21.
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2: O Dona da Noite está ao vivo com você nesta noite de sexta-feira. É um prazer imenso estar na sua companhia. Felipe Araújo e Luan Santana. Última saudade.

na moda aí? Trem de Lourinho, senhor. O que é isso?

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1: 22:33.
2: Uma boa noite pra você, esse é o Dono da Noite e eu sou Lázaro Neto, Rio Negro Solimões e Maiara Maraíza. Isso é coisa de quem quer voltar.
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0: 22 horas e 45 minutos.
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5: Estamos de volta aqui nas ondas da Nova Paranaíba, entrando na última hora, porque agora tem Edson e

0: 22h58.
1: Estamos de volta aqui nas ondas da Nova Paranaíba com o Dona da Noite, Bruno e Denner e Gustavo Lima. Estado Civil.
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2: 23 horas e 10 minutos.
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6: O Dono da Noite tá de volta com você, quase acabando, né, com tristeza no coração, mas amanhã eu tô de volta, viu? Agora tem Léo e Rafael e Elisson.
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2: 23:23.
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3: Uma boa noite pra você, estamos quase finalizando, porque agora tem João Bosco, Vinícius e Murilo Rufi, machucado novo.
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0: A gente só vai saber se tentar, Lucas.
1: Só se tentar, Laura.
0: Vai ser o jeito. Vai.
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0: obrigado.
1: Lindo. Bom demais.
0: Lucas Luco, Lauana
1: Prado. Lauana Prado e Lucas Luco. Obrigada.
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3: 23:38.
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0: você. 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
1: A história é o seguinte.
2: Conta aí, vai.

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0: saudade. Aí é ruim demais, né?
1: Luiz aí, Maurílio. E Zé Neto e Cristiano, o que é isso?
0: Sextou com S de saudade.

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0: passou pro em dobro.
1: Fred Fabrício, Cleiton Romário, é tapa no volante agora, amigo.
2: Agora a playlist é só os bravos.
1: Entro

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1: 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Fernando Sorocaba.
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1: Aí cantar bonito assim lá longe.

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1: 6:30.
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1: 6:42.
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2: 6:56.
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1: 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Informa a hora certa.
2: 7 horas,

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1: Sete horas e um minuto. Olá, bom dia. Hoje, sábado 23 de maio de 2026. Confira as principais manchetes de hoje do Jornal da Paranaíba. Onda de protesto se inicia na Irlanda após morte de congolês. Lula e Mota devem fechar texto do fim da escala 6x1. Goiás atinge segundo lugar do ranking nacional de produção de cana-de-açúcar. 16 estados confirmaram presença no encontro de pescadores em Itumbiara. Jogo entre Flamengo e Palmeiras agita a rodada no fim de semana. 7 horas 2 minutos, está começando o Jornal da Paranaíba.
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1: Bom dia! Hoje, dia 23 de maio, comemora-se o Dia da Tartaruga, focado na conscientização sobre a preservação e proteção das tartarugas marinhas e terrestres, destacando seu papel fundamental nos ecossistemas e nos perigos da extinção. Comemora-se também no dia de hoje, Dia da Juventude Constitucionalista, celebração instituída para lembrar a morte dos estudantes Martins, Miragaia, Drauzio e Gamargo, que formam a sigla MMDC. Eles foram baleados em 23 de maio de 1932 durante manifestações em São Paulo, evento que deu origem à Revolução Constitucionalista. 7 horas 3 minutos. De acordo com o site climatempo.com.br, a previsão do tempo para hoje em Itumbiara é de sol com muitas nuvens durante o dia e período de céu nublado. Noite com muitas nuvens. Temperatura mínima na madrugada foi de 21 graus e a máxima pode chegar a 29. Umidade relativa do ar variando próximo a 87%. Ventos com velocidade média de 10 km por hora. O sol nasceu às 6 horas e 38 minutos. Irá se pôr às 17 horas e 48 minutos. 7 horas, 4 minutos.
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1: Centenas de pessoas protestaram em frente ao parlamento irlandês para expressar indignação com a morte de um homem nascido na República Democrática do Congo, após ele ser imobilizado em frente a uma loja de departamentos, em uma ocorrência que alguns compararam ao assassinato. O jovem foi detido por seguranças em uma das ruas comerciais mais movimentadas da capital, em conexão com um suposto furto de loja, informou a polícia. Ele ficou inconsciente no local e foi declarado morto posteriormente. Um vídeo amplamente compartilhado nas redes sociais mostra que Shaquila sendo imobilizado no chão por pelo menos 5 homens por quase 5 minutos, enquanto pessoas ao redor assistiam. 2 homens pressionaram seu rosto contra o chão. Em um dado momento, um deles pareceu joelhar sobre a cabeça ou pescoço por alguns segundos. Chamamos isso de um momento em que um estudante de física de 35 anos que estudou com Shaquila em uma escola secundária nos subúrbios de norte de Dublin, referindo-se a uma homenagem negro morto por um policial que se ajoelhou em seu pescoço por vários minutos durante uma prisão em maio de 2020. A morte impulsionou o movimento nos Estados Unidos e desencadeou protestos em todo o país contra a brutalidade policial e o racismo. 7 horas mais 6 minutos. Mais de 40 mil moradores do condado de Orange, na Califórnia, estão sob ordens de retirada devido ao risco de explosão de um tanque contendo um produto químico tóxico. As autoridades passaram os

0: últimos dois dias tentando evitar a explosão do tanque que continha metacrilato. Após o atendimento, elas emitiram as ordens para uma área de 23 quilômetros quadrados ao redor da instalação. O MMA é usado na fabricação de plásticos e pode causar problemas respiratórios em humanos, de acordo com a Agência de Proteção Ambiental. A temperatura do tanque está atualmente estabilizada, o que dá tempo para continuar a analisar a situação. 7:06. O presidente dos Estados Unidos, Donald Trump, se reuniu nesta sexta-feira com os principais autoridades de segurança nacional dos Estados Unidos, enquanto avalia o caminho a seguir na guerra com o Irã, disse uma pessoa familiarizada com o encontro. A reunião na Casa Branca, realizada rotineiramente por Trump, ocorreu enquanto os esforços diplomáticos continuam na tentativa de garantir um acordo para encerrar a guerra, que terminou sem uma decisão sobre o que acontecerá a seguir. Delegações do Catar e do Paquistão viajaram para Teerã na esperança de pôr fim ao conflito, afirmou nesta sexta-feira o porta-voz do Ministério das Relações Exteriores. E segundo a agência estatal iraniana, mas acrescentou que ainda existem diferenças muito profundas entre as posições iranianas e americanas e que alcançar um acordo exigirá mais tempo e novas negociações. Trump, que tem demonstrado frustração com o ritmo das negociações, recebeu opções para retomar ações militares. Ele afirmou que esteve a uma hora de ordenar ataques no início da semana, mas recuou após um pedido do país do Golfo. Nesta segunda-feira, ele cancelou planos de viajar para seu resort de golfe em Nova Jersey no fim de semana e confirmou que não comparecerá ao casamento de seu filho em Bahamas, optando por permanecer em Washington devido ao que chamou de circunstâncias relacionadas ao governo e ao amor pelos Estados Unidos da América. Entre as autoridades presentes na reunião de segurança nacional nesta sexta-feira estavam o vice-presidente, o secretário de defesa, o general Dan Kine. Presidente do Estado-Maior Conjunto fez referência a uma reunião no Salão Oval nesta sexta-feira durante um discurso de formatura na Academia Naval dos Estados Unidos. 7:09.
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0: Uma decisão do Tribunal de Justiça do Paraná acolheu o pedido da defesa de José Rodrigo Bandura e mudou o tipo de crime pelo qual ele é acusado. O réu, que está preso, responde por ter ateado fogo em sua companheira em junho de 2025. Em seu processo, responderia por tentativa de homicídio, mas passará a responder por lesão corporal grave. Com a lesão corporal grave, não é crime hediondo. O caso passa a ser julgado pela Vara de Violência Doméstica e Familiar contra a Mulher. A mudança reduz apenas de até 20 anos em caso de tentativa de homicídio para até 5 anos em crime de lesão. A decisão dos desembargadores Miguel Neto, Mauro Pereira Júnior e Rotley de Marcelo permitiu a desclassificação, pois houve arrependimento eficaz, considerando que Bandura ajudou a vítima após a agressão. Na época do crime, reportagens mostraram que ela teve que buscar refúgio, se trancando em um banheiro para escapar de novas agressões. O Ministério Público do Paraná afirmou que estuda a possibilidade de recurso contra a mudança, aguardando análise técnica e abertura do prazo recursal. O MP também se manifestou contra o pedido de liberdade feito pela defesa de Bandura, que foi indeferida pela Justiça paranaense. O agressor já respondeu a 8 processos por violência doméstica, todos arquivados. Em um deles, em 2019, ele foi condenado a pouco mais de 3 meses no regime semiaberto e o pagamento de R$ 2.000 em indenização para a vítima por agressões físicas. O feminicídio é considerado crime hediondo desde 2015. A violência

0: contra a mulher tem sido um tema de campanhas institucionais com o Pacto Nacional Brasil contra o Feminicídio, que completou 100 dias essa semana. 7:12. Lula e Mota devem fechar texto no fim da escala 6x1. Yuri Hudson.
1: O presidente Luiz Inácio Lula da Silva e o presidente da Câmara, Hugo Mota, devem se reunir até a próxima segunda-feira para fechar um acordo sobre os últimos pontos da PEC que reduz a jornada de trabalho e acaba com a escala 6x1. A principal divergência envolve a regra de transição para reduzir essa carga horária semanal de 44 para 40 horas semanais sem redução salarial. Enquanto setores econômicos defendem um período maior de adaptação, integrantes do governo pressionam para que essa mudança seja implementada mais rapidamente. A expectativa da Câmara é votar o parecer na comissão especial já na próxima segunda-feira. O autor da proposta, deputado Reginaldo Lopes, diz que há um acordo político para avançar com a votação da PEC.
2: Nós fizemos um acordo. Redução para 40 horas, 2 dias de descanso, sem redução do salário e valorização da convenção coletiva, porque eu tenho certeza que nós vamos empoderar os sindicatos.
1: O texto em discussão prevê 2 dias de folga por semana e manutenção dos salários. O relator do projeto, deputado Léo Prates, afirmou que alguns pontos da PEC não serão alterados durante a negociação.
3: Nós temos que saber o nosso tamanho. Na maioria das matérias em que houve divergência muito dura, nós tivemos em média 114 votos. Nós precisamos chegar a 308. O que é que nós precisamos? Que os movimentos dessa semana estejam mobilizados. Que nós tenhamos que ceder o mínimo possível.
1: Nos bastidores, parlamentares discutem um possível escalonamento da redução da jornada ao longo de até 3 anos. Já ministros do governo, como Luiz Marinho e Guilherme Boulos, defendem que a mudança ocorra de forma imediata. A Comissão Especial da Câmara marcou para segunda-feira a discussão e votação do parecer sobre a PEC. Se aprovado, o texto segue para o plenário e deve ser votado ainda na terça ou quarta-feira. Agência Rádio Web, de Brasília, Yuri Hudson.
0: 7:14. O presidente Luiz Inácio Lula da Silva afirmou nesta sexta-feira, em entrevista ao programa Sem Censura, que o governo está empenhado em garantir o controle de preço dos combustíveis no país. Ele defendeu que a fiscalização do poder público seja rigorosa contra reajustes abusivos. O mercado de derivados do petróleo segue afetado pelos efeitos da guerra no Irã, que causa restrições no transporte de cargas no Oriente Médio, onde estão alguns dos maiores países produtores do petróleo. Mais cedo, o ministro do Planejamento e Orçamento afirmou que a subvenção para a gasolina aos consumidores ficará em torno de 44 centavos por litro. O valor foi definido no âmbito de programas emergencial de compensação temporária, criado na semana passada. A medida terá um custo de cerca de 1,2 bilhão por mês, pelo menos em 2 meses. Outro programa do governo federal, em parceria com os estados, também já havia criado em março um subsídio para o diesel importado, insumo fundamental no transporte de carga. Ainda, além disso, uma força-tarefa nacional tem atuado para conter aumentos abusivos de preços após o início da guerra no Oriente Médio, tendo fiscalizado milhares de postos e distribuidoras de combustíveis entre o país. Durante a entrevista, Lula foi questionado sobre as jazidas brasileiras de minerais críticos e das chamadas terras raras, que são elementos químicos encontrados no subsolo fundamentais na fabricação de componentes eletrônicos de equipamentos de alta tecnologia. Com cerca de 21 milhões de toneladas, a reserva brasileira de terras raras é a segunda maior já mapeada no mundo, ficando atrás apenas de China, que detém aproximadamente 44 milhões de toneladas. Mas, segundo o presidente, apenas 1/3 do potencial brasileiro já foi mapeado. 7:16. Deleone Bezerra é transferida para presídio no interior de São Paulo. Sara Kines.
4: A influenciadora Deolane Bezerra foi transferida na manhã desta sexta-feira para um presídio no interior de São Paulo. Ela foi presa na quinta-feira numa operação que investiga esquema de lavagem de dinheiro do PCC. Deolane Bezerra deixou o presídio em Santana, na zona norte de São Paulo, por volta das 5 da manhã desta sexta-feira e, de acordo com a Secretaria da Administração Penitenciária, ela chegou ao meio-dia na penitenciária feminina de Tupi Paulista, a quase 700 quilômetros de São Paulo. A cadeia tem capacidade para 714 detentas e abriga, no momento, 873. A influenciadora foi presa na Operação Vernix, que investiga a lavagem de dinheiro do primeiro comando da capital e aponta Deolane como caixa do crime organizado. De acordo com as investigações, Deolane Bezerra lavava dinheiro para o PCC por meio de uma transportadora criada pela facção na cidade de Presidente Venceslau. Ela foi presa na mansão em que morava, no bairro de Alphaville, em Barueri, na Grande São Paulo. Além da influenciadora, outras cinco pessoas são alvo da operação, entre elas o líder do PCC, Marcos Camacho, o Marcola, que está preso desde 1999. Marcola cumpre pena de mais de 200 anos de todos os crimes praticados. Deolane Bezerra já havia sido presa em setembro de 2024, em Pernambuco, numa operação que investigava lavagem de dinheiro e jogos ilegais. Em nota, a defesa da influenciadora alega que Deolane Bezerra é inocente e considera desproporcionais as medidas tomadas pela Justiça. Da Rádio Nacional em São Paulo, Sara Kines.
0: 7:18. O presidente Luiz Inácio Lula da Silva disse que pedirá ao presidente do Senado, Davi Alcolumbre, que paute a votação da proposta de emenda constitucional da segurança pública, já aprovada pelos deputados federais. Lula destacou pontos do recém-lançado programa Brasil contra o Crime Organizado do governo federal. Estamos assumindo a responsabilidade de cuidar disso. A luta contra o crime organizado vai envolver 11 bilhões de reais, 1 bilhão de investimento do governo federal e 10 bilhões de financiamentos para os estados e as prefeituras para que possa dotar todo mundo dos instrumentos necessários para combater a violência, afirmou. A PEC da segurança vai permitir reforçar a Polícia Federal, criar uma Guarda Nacional de verdade, para atuar, não ficar fazendo decreto de garantia de lei e da ordem, quando tem um problema qualquer. Temos que ter uma polícia profissionalizada com inteligência para tomar conta da bandidagem, continuou o presidente. Lula reconheceu que o povo tem razão de reclamar da sensação de insegurança e destacou que os estados não dão conta de assumir a responsabilidade. Os estados, por mais que tenham esforçado, não dão conta de combater a criminalidade. Ora porque não leva muito a sério, ora porque os governadores reclamam que o bandido é preso, entregue à polícia militar e depois dias ele é solto, pontuou. A proposta da emenda à Constituição da Segurança, aprovada pela Câmara dos Deputados, tem um foco principal: dar status constitucional ao Sistema Único de Segurança Pública, criado em 2018 por lei ordinária. Com isso, desburocratizar procedimentos que, no formato atual, dificultam a ação das autoridades e uma maior integração entre a União e entes federativos para elaboração e execução das políticas voltadas à segurança pública. 7:20. A operação apreende centenas de celulares em presídios estaduais. Gabriel Brum.
5: Mais de 530 celulares foram apreendidos em presídios estaduais pela Operação Multi entre os dias 18 e 21 deste mês. Os dados da operação foram divulgados nesta sexta-feira pelo Ministério da Justiça e Segurança Pública. Foram vistoriadas 2.600 celas de 49 unidades prisionais, onde estão 65 mil detentos em 23 estados. Os celulares foram encontrados pelos policiais penais em buracos na parede e dentro de colchões, com ajuda de equipamentos de detecção. Esta é a primeira operação multi dentro do programa Brasil contra o Crime Organizado. Tanto ela quanto a modo avião vão acontecer duas vezes por mês para retirar os aparelhos e bloquear o sinal, como explica o secretário nacional de Políticas Penais, André Garcia.
6: Queremos impactar em diversos tipos penais, em especial os golpes realizados contra as cidadãos e cidadãs que estão aí, que todo mundo sabe que muitas dessas ligações provenientes de unidades prisionais no Brasil. E nós mapeamos essas unidades. Eu queria só deixar essa informação para vocês. É o máximo que eu posso falar. Nós mapeamos essas unidades e nós vamos silenciar essas unidades.
5: Além do combate aos celulares, o governo quer elevar o padrão de 138 presídios estaduais

para segurança máxima. São 23 na região norte, 45 no nordeste, 15 no centro-oeste, 38 no sudeste e 17 no sul. Vão ser doados equipamentos de raio-x, scanners

0: combate à corrupção.
1: É a autonomia e o fortalecimento das corregedorias. Isso é fundamental. Nenhuma corporação muda de uma hora para outra sem que ela possa retirar do seu contexto, dos seus quadros, pessoas que não correspondem aos padrões e valores e princípios que são aqueles que devem nortear aquela instituição.
0: Os dados apresentados nesta sexta são parciais. A operação vai continuar até este sábado para alcançar todas as unidades da federação. O panorama completo deve sair na segunda-feira. Da Rádio Nacional em Brasília, Gabriel Brum.
2: 7 horas 23 minutos.
3: Goiás em revista.
2: Goiás aparece entre os estados brasileiros com melhor desempenho na condicionalidade, indicador do Ministério da Educação, que mede a redução das desigualdades raciais e socioeconômicas na aprendizagem. Dados apresentados com exclusividade ao jornal Opção pela pasta mostram que somente 17% dos municípios goianos não conseguiram atingir os critérios exigidos em 2026, percentual inferior à média nacional e considerada positiva pelo governo federal. O resultado coloca Goiás em posição de destaque justamente no indicador considerado altamente o mais difícil do Fundeb. A condicionalidade 3 avalia não apenas desempenho escolar, mas a capacidade das redes municipais de reduzir desigualdades históricas entre estudantes pretos, pardos e indígenas e alunos em situação de maior vulnerabilidade socioeconômica. Apesar do desempenho acima da média nacional, os dados mostram que o desafio da equidade educacional ainda persiste em parte significativa das redes municipais goianas. Dos 246 municípios do estado, 68 apresentaram dificuldades em pelo menos um dos critérios analisados pelo MEC, o equivalente a 27,6% das cidades goianas. 26 municípios não conseguiram reduzir simultaneamente as desigualdades raciais e socioeconômicas. 7 horas 24 minutos. Goiás atinge segundo lugar em ranking nacional de produção de cana-de-açúcar. Simval Lopes.
4: O governo de Goiás comemora um novo marco no agronegócio. O estado alcançou o segundo lugar no ranking nacional de produção de cana-de-açúcar, segundo o levantamento da Companhia Nacional de Abastecimento, a CONAB. A safra 2025-2026 deve chegar a mais de 80 milhões de toneladas de cana, o maior volume registrado em Goiás nos últimos 10 anos. O crescimento foi impulsionado pela ampliação das áreas cultivadas, investimentos em tecnologia e aumento da produtividade no campo. O estado também se destaca na produção de etanol e açúcar. Goiás ocupa o segundo lugar nacional na produção de etanol de cana, com mais de 4 bilhões e meio de litros produzidos, além de ser o terceiro maior produtor de açúcar cristal do país. Este avanço do setor fortalece a economia goiana e amplia a geração de biocombustíveis e bioenergia. No mercado internacional, o açúcar produzido em Goiás já chega a 55 países. Ao todo, o Complexo Sucro Energético Goiano mantém relações comerciais com 58 destinos internacionais. A previsão para a próxima safra é de estabilidade, mantendo o Goiás entre os maiores produtores de cana-de-açúcar do Brasil. Simval Lopes, da Agência Goiás de Notícias, agencia.go.gov.br.
2: 7 horas 26 minutos. A Polícia Civil de Goiás trabalha com a hipótese de que teria acontecido uma festa na residência onde uma criança de 2 anos foi espancada até a morte em Aparecida de Goiânia. O caso aconteceu na madrugada de ontem, após a menina ser levada ao CAIS Nova Era com diversos ferimentos pelo corpo e sinais de espancamento. O pai da criança e uma mulher apontada como babá foram presos pela Guarda Civil Municipal e encaminhados à delegacia. Segundo a corporação, a menina foi levada à unidade de saúde por uma mulher que inicialmente se apresentou como tia da vítima. Ela afirmou que um espelho teria caído sobre a criança. A versão, porém, levantou suspeita da equipe médica, que identificou hematomas e lesões incompatíveis com um acidente doméstico. A criança apresentava cortes na cabeça, marcas de agressão nos braços, nas costas e em outras partes do corpo. Apesar do atendimento, ela não resistiu. Durante as diligências, agentes do GCM e integrantes do Conselho Tutelar estiveram na residência onde a criança está.

0: estava antes de ser socorrida. No imóvel, não foram encontrados vestígios de espelho quebrado, mas havia sinais de que uma confraternização teria ocorrido no local durante a noite anterior. De acordo com o delegado responsável pelo caso, a investigação apura se houve uma festa na noite anterior na residência onde a menina foi agredida. Pessoas que participaram da confraternização deverão ser envolvidas. Ainda, conforme a Guarda Civil, o pai da criança confessou ter agredido a filha durante o atendimento da ocorrência. O caso segue sobre investigação da Polícia Civil. 7:28. Governador Daniel Vilela anuncia aumentos nas remunerações de policiais e bombeiros. Costa Júnior.
1: O governador Daniel Vilela anunciou um pacote de valorização da carreira das forças de segurança com impacto de R$ 441 milhões já neste ano, chegando a R$ 771 milhões em 2027. Entre os principais benefícios estão o pagamento de auxílio alimentação no valor de R$ 1.000 para 100% do efetivo de policiamento do Estado e forças de salvamento, um total de 24 mil servidores. Isso representa um aumento de 16,36% para aqueles que estão no início de carreira. O valor da hora-aula para instrutores terá aumento de 50%, com teto mensal ampliado de R$ 700 para R$ 1.050. Já a indenização por localidade, que é paga a 4.100 servidores, sai de R$ 552 para R$ 828. O governador Daniel Vilela destaca a importância da valorização da classe para que Goiás continue a ser o estado mais seguro do Brasil.
2: A valorização remuneratória para poder continuar garantindo com que todos tenham as melhores condições possíveis para fazer de Goiás, continuar fazendo de Goiás o estado mais seguro do Brasil.
1: Os investimentos se somam ao reajuste da data base sancionado em 4,26% para todos os servidores do estado desde o último dia 1º de maio. Outro destaque dos anúncios foi a reestruturação da carreira para equiparação salarial no cargo de policial penal. As mudanças representam aumentos para agentes, escrivães e papiloscopistas da Polícia Civil, para subtenentes da Polícia Militar e do Corpo de Bombeiros. Costa Júnior, da Agência Goiás de Notícias, agência.go.gov.br.
0: 7:30. O novo desembargador do Tribunal Regional de Trabalho da 18ª Região, Luciano Crispim, afirmou que a corte enfrenta atualmente um elevado volume de processos trabalhistas, impulsionado pelo crescimento econômico, pela retomada das demandas judiciais e pelo aumento da informalidade nas relações de trabalho. Em entrevista, o magistrado afirmou que cada desembargador do tribunal recebe anualmente cerca de 70 processos por semana, número que ultrapassa 280 ações por mês para cada integrante da corte. O tribunal está com um acúmulo de serviços justamente pelo número de demandas e pelo número reduzido de desembargadores. Segundo Crispim, o cenário marca uma mudança em relação aos anos seguintes à reforma trabalhista de 2017, quando houve redução significativa no número de ações trabalhistas em todo o país. Tivemos uma redução das causas depois da reforma trabalhista. Depois desse período de ajuste, as demandas voltaram a crescer, explicou. 7:31. Estado abre vagas para curso gratuito de robótica em 21 municípios. Leandra Matos.
3: A Secretaria de Ciência, Tecnologia e Inovação abriu 1.230 vagas para o curso gratuito de robótica do programa START. As vagas estão abertas em 21 municípios goianos, com o objetivo de inserir crianças e jovens de 8 a 20 anos no universo da robótica e das tecnologias avançadas, além de criar oportunidades de aprendizado e desenvolvimento a pessoas em situação de vulnerabilidade socioeconômica. As inscrições podem ser feitas até 31 de maio, exclusivamente no site abre.go.gov.br/startgoias. Podem se inscrever crianças e jovens que sejam estudantes da rede pública de ensino ou bolsistas integrais em escolas privadas. A seleção dos candidatos dará prioridade às meninas, que ocuparão 50% das vagas reservadas, enquanto as demais serão preenchidas por ordem de inscrição. Os candidatos classificados, além do número de vagas, vão compor o cadastro de reserva e lista de espera. Leandra Matos, da Agência Goiás de Notícias. Agência.go.gov.br.
0: 7:32.
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0: Tivemos ontem a celebração ao dia de Santa Rita de Cássia com a missa campal realizada no Espaço Arraiá com a presença de centenas de pessoas e logo depois a finalização da barraquinha, que também movimentou durante todos esses dias muitas pessoas. Tivemos ontem mais uma edição da Feira da Agricultura Familiar, que mais uma vez apresentou um grande número de pessoas e também expositores que ali levaram seus produtos para serem comercializados lá no Parque de Exposição Dr. Valdivino Vaz. Teremos amanhã a terceira Feijoada de Nego, que vai ser celebrada, que vai ser realizada na Avenida, na Rua Goiás, próximo a João da Cruz, em prol do Terno Moçambique Rosa Branca de Santa Terezinha das Rosas. Compre já o seu ingresso e vá retirar amanhã, a partir das 12 horas, a sua marmitex com a Feijoada de Nego. Teremos também no dia, dos dias 23 a 31, festa em louvor ao Divino Espírito Santo, novenas todos os dias, às 19 horas, momento de oração, fé e devoção ao Espírito Santo. Comidas típicas, sabores que trazem fé e tradição. Leilão, sua participação fortalece a festa. Vai ser, portanto, todos os dias às 19 horas. E terá também o serviço de deliveries pedidos pelo WhatsApp ou na barraca. Teremos no próximo dia 29 a segunda edição do TEDx da Zarnes. Inovação e inclusão, o futuro da educação médica no interior do Brasil. 6 profissionais estarão palestrando durante o evento. Vai acontecer no próximo dia 2 o show do Mr. Jim e também 42 cordas lá na UEG a partir das 19 horas com entrada gratuita. Amanhã acontecerá o almoço fraterno do Centro Espírita Jerônimo Mendonça, ali no bairro Nossa Senhora da Saúde. Você que é morador aí do bairro Nossa Senhora da Saúde, você que mora no Ulisses Guimarães, Dona Sinica, você pode comparecer e retirar uma marmita, né? Se você está passando por dificuldades, esse é o momento de você ter um alimento aí disponibilizado pelo Centro Espírita Jerônimo Mendonça a partir das 11 horas. No próximo dia 6, vamos ter um leilão beneficente do terno Catupé Lua de Cristal na Rua Olegário de Aquino Ramos, no bairro Dom Veloso. Vai ter comidas típicas, vai ter também muita coisa gostosa e boa música. A décima Feira Cultural de Itumbiara vai acontecer no próximo dia 13 de junho. Educação, cultura e meio ambiente, das 9 às 16 horas, lá na Faculdade Unifasc. No dia 20, vai acontecer, dia 20 de junho, acontece mais uma edição, a décima edição do Leilão Direito de Viver, em prol do Hospital do Amor de Barretos. No dia 25 começa a grandiosa festa em louvor ao Divino Pai Eterno com a tradicional caminhada do trevo na BR-153 até a cidade de Paramá, no Santuário. Expo Sul 2026, 9 a 11 de julho, resgatando a cultura das feiras de negócios em Itumbiara. Faça já a sua inscrição, garanta ali o seu stand e participe dessa novidade de 2026. Lembrando que no próximo dia 26 vamos ter também no Espaço Arraiá a realização do Encontro de Pescadores. 16 estados já confirmaram, o ministro da Pesca também já confirmou presença na cidade de Itumbiara nessa grande movimentação. 7:36.
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0: Palmeiras se enfrentam neste final de semana pelo Brasileirão. Daniela Esperon.
5: A rodada do fim de semana do Brasileirão promete fortes emoções. Afinal, teremos o confronto entre Flamengo e Palmeiras, duelo do líder contra

0: o vice-líder e essa distância pode aumentar ou diminuir. O jogo é no Maracanã, sábado, às 9 horas da noite. E o técnico Abel Ferreira já projetou e pediu que o árbitro tenha coragem para essa partida.
1: Jogo contra duas grandes equipas, com grandes jogadores. Tem tido nos últimos anos uma rivalidade muito grande na luta pelo título, por títulos. Espero acima de tudo que seja um bom jogo e que o árbitro tenha essa capacidade de ter coragem, que é preciso coragem para apitar um jogo destes.
0: Ainda falando do G4 do Campeonato Brasileiro, o Fluminense é o terceiro colocado e vai jogar fora de casa diante do Mirassol no Maião, também no sábado às 7 da noite. O São Paulo, que fecha o G4 na tabela de classificação, vai receber o Botafogo no primeiro jogo da rodada, às 5 horas da tarde de sábado, no Morumbis. Aquela parte de baixo da tabela de classificação tem o Corinthians, que vai jogar em seus domínios. Depois do empate no meio de semana pela Libertadores, vai jogar na Neoquímica Arena diante do Atlético Mineiro no domingo às 6:30 da noite, tentando sair do Z4. Remo, Mirassol, Chapecoense também estão na zona do rebaixamento neste momento. Outros jogos importantes da rodada: o Grêmio recebe o Santos na Arena no sábado às 7 da noite. O Cruzeiro joga contra a Chapecoense no Mineirão, domingo, 4 horas da tarde. Lembrando que o Vasco joga contra o Red Bull Bragantino em São Januário às 8:30 da noite de domingo e a rodada só fecha na segunda-feira com o confronto entre Curitiba e Bahia, 8 horas da noite no Couto Pereira. Agência Rádio Web com informações do Brasileirão, Daniela Esperon.
2: 7:38, ponto final em mais uma edição do seu Jornal da Paranaíba, que volta na segunda-feira. Eu volto logo mais às 12 com Itumbiara ao meio-dia. Agora tem Jesmar Ricardo e o Show da Manhã.
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5: 7:40. 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
2: 7:44.
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1: Opa, bom dia, Loito Miara, bom dia, bom dia, bom dia, bom dia pra você, bom dia pra você também. Bom dia, meu amigo, bom dia, minha amiga, ligados aqui na Rádio Paranaíba, o Sabadabadu. Hoje é dia 23 de maio, ano 2026, bom dia pra vocês, a partir de agora até as 11 horas estaremos aqui no Show da Manhã, levando o melhor da música, da informação, da comunicação e a sua participação no 3431-8888, é o nosso WhatsApp, é o nosso comunicativo aqui da sua Nova Paranaíba. Bom dia! Bom dia, Itumbiara! Bom dia, meu Goiás! Bom dia, meu... Bom dia pra você, meu amigo! Bom dia pra você, minha amiga! Ligados aí, espalhado neste mundão de meu Deus! Bom dia através do aplicativo! Bom dia pra você na fazenda! Bom dia pra você no sítio! Bom dia! Pra você na chácara, bom dia pra você que está aí no rancho, né? Bom dia pra você que está aí nas barrancas, né? Dos rios, dos córregos, dos ribeirões, bom dia! Pra você na BR-153, pra você na BR-452, bom dia pra vocês também. Bom dia pra você na GO, bom dia pra você nas MGs aí. Bora juntos a partir de agora aqui no Show da Manhã, levando pra você aquilo que é de bom, alegria, alegria! Bom dia! Esse é o Show da Manhã, que a partir de agora tá juntinho com você para uma manhã gostosa de sábado. Hoje não tá tão frio, né? Amanheceu um solzinho legal, gostoso, né? Aqui da sua Nova Paranaíba. Bom dia!

Esse é o Rio Negro e Solimões. 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Bom dia! Sim.

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2: 7 horas e 58 minutos.

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Bom dia, 8 horas, 2 minutos aqui no Show da Manhã, 3431-8888. Começamos aí então com João Batista lá do setor Santa Inês.

0: Bom dia para você. Bom dia, que a paz do Senhor invada a sua manhã, atravesse todo o seu dia, trazendo saúde, paz, muitas bênçãos. Valeu, meu bom. Obrigado, Joyce da Fazenda Águas da Prata, meu amigo Niltinho. Bom dia para você. Valeu, valeu, meu bom. Bom dia, Célia. Tá lá. Que isso, mulher? Já tá tomando uma logo cedo. Eita, menina.
1: Bom dia, meu amigo Gesmar Ricardo. Sabadão, né, bebê? Bora trabalhar. Trabalha daí que vou trabalhar de casa.
0: Ah, é?
1: Bom dia pra todo mundo aí da Paranaíba.
0: Bom dia.
1: Um sábado abençoado pra nós.
0: Amém. Pra você também. Dirce, bom dia, Gesmar Ricardo. Bom dia, Dirce, lá no Jucarantes. Bom dia, minha amiga Abigail. Tá ligada com a gente lá no setor Afonso Pena. A Elaine Machado também está mandando um bom dia aqui. Feliz sábado, bom dia para você também. Obrigado, viu? A Linda lá do setor Santos Dumont, bom dia para você, amiga. Sábado abençoado para você também, viu? Adriana e o Cláudio Santana tá lá no Marulina agora, né? Bom dia, amigo Gesmar. Hoje tô te ouvindo. Ô, amiga, obrigado aí pela companhia. Bora juntos até às 11 horas aqui na sua Nova Paranaíba com a melhor do dia. E tem ele agora, o Rei Roberto Carlos. Bom dia, meu amigo Edson Gonçalves, tá ligado com a gente aqui no Show da Manhã, gosta demais.

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1: 8:16.
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8: 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Bom dia. Hoje é sábado e agora é 8:18. Bom dia para você. 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No 34318888. Quem tá com a gente nesta manhã? A Adriana. Ô, Adriana, tá de folga. Hoje eu tô de folga. Tá bom, Adriana. Helena, lá do bairro Paranaíba, bom dia pra você, a família aí. Hoje será um dia bom, não porque tudo seja perfeito, mas porque Deus está com você. Aí sim, né? Aí eu dou valor, né, André? Bom dia, Gesmara das Palmilhas, roda pra nós. Éramos felizes e não sabia do Gaúcho da Fronteira. Vai pro Juquinha da Saúde, Luciano Frango Assado, Heleno Morada do Sonho, Domingão Berranteiro, ex-matador de onça, Rony da Lanchonete Dom Bosco, Zé de Brito, Chicão da 28, Mané da Preda, da Preda é boa, né? O Gibimba e o Burro lá do Marulina, bom dia, sempre Deus abençoe sempre você, né, Zé de Brito? Fala comigo, meu fera.
9: Bom dia, Gesmar Ricardo.
8: Bom dia.
9: Deus abençoado, passa uma boda bem boa aí de Jean Gelvano. Vai pra Neide Costureira, França da GM, Cecília, Luciano do Frango Assado, Oripão Tubulação, Júnior Fio, Zé Bulu, Juquinha da Saúde, Buda Marulina, Anê Galeta, Lucinda, Socorro Feira da Costa, né, e Flamenguista.
8: Valeu, Zé de Brito! Obrigado, obrigado! Aqui do Show da Manhã, da sua Nova Paranaíba, pro meu amigo André, vai lá!

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0: Jean Giovanni, te amar demais. Aô, lasqueira, cai comigo, geral. Aí não, hein, moleque, aí é modão. 8 horas e 28 minutos para as lojas Casa Nova, Óticas Vista, aqui na melhor do seu dia. 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Bom dia aqui do Show da Manhã. Quem tá com a gente no 3431-8888? Opa, Marlene lá do Planalto. Bom dia, mulher!
1: Bom dia, Gilmar Caro. Bom dia para você e todos os ouvintes da Paranaíba. Eu peço você que passe com Edir Brito e Samuel, Semente do Amor.
0: Semente do Amor.
1: Ofereça a todos que estiver ouvindo nas fazendas, na chácara, no sítio. Nós conhecidos aqui da cidade, que são muitos, né? Estou falando o nome de todo mundo, estamos tempo demais. Fica com Deus e Deus proteja você, toda a sua família e proteja a minha família também, tá?
0: Amém. Tchau. Obrigado, Marlene. Um abraço para você aí. No bairro Planalto, ligada com a gente aqui, todos aí no bairro Planalto, bom dia. Claudete, bom dia, como vai o Jardim América?
2: Bom dia, amigo da Rádio Paranaíba, aqui é a Claudete do Jardim América. Se possível, faça uma música com a Fátima Leão, qualquer uma. Preço para todos que gostarem da música. Hoje temos feijoada.
0: Ó, obrigado. Aonde? Aonde tem, mulher? Fala aí, onde tem feijoada pra nós comer, ué? Isso é comigo mesmo, você falou meu prato. Bom dia, meu amigo Francis, lá no Bar da Diretoria. Bom dia, Bar da Diretoria.
3: Um bom dia, comida alegria do Francis Diretoria. Meu amigo Gesmar Ricardo, o fera da galera.
0: E aí, meu fera? Todos
3: da Nova Planeta também, é uma rádio mais tradicional da cidade. A top, né? Eu só vou com as top. Eu só mexo com coisas premium. A da cidade é a Paranaíba. Fala o seguinte, Gesmar, toca pra nós aí, Big Girls Don't Cry. Fergie, aquela menina que era vocalista também do Black Eyed Peas. Manda pra todo mundo que gosta da música aí. E vamos glorificar essa nossa Santa Rita Padroeira todos os dias, né? Só no dia 22, não.
0: Hoje
3: ela tá comigo, a Santíssima Trindade também. Fala comigo, bebê.
0: Fala, bebê. Dona Terezinha também. Dona Nezinha, bom dia pra vocês aí. Obrigado, viu? Aqui da Nova Paranaíba, a Edneide lá do Planalto. Bom dia, Paranaíba. Meu coração explode. Ei, mulher. Valeu, valeu, Edneide. Obrigado. Da Edneide para Josineide, olha só, coincidente, né? De Edneide do Planalto para Josineide lá no Remy Martins, tá lá ligada com a gente lá na parte alta da cidade. Bom dia para você, Josineide, do Remy Martins. Vamos voltando lá no setor Santos Dumont, porque a Genise tá lá na 14, tá mandando um bom dia, que temos um final de semana abençoado por Deus. Obrigado, valeu, Genise, obrigado para você, né? Obrigado também para o Padim, né, que é o irmão da Genise também. Bom dia pra vocês aí, aqui da Nova Paranaíba, no Show da Manhã. E vou atender essa galera na sequência, porque agora a minha amiga Solange tá mandando música pra dona Marlene Bonifácio, tá mandando música lá pra Railda, né, pra dona Maura e pra todos que gostarem da música. Já vou trazer Yolanda com Christian Ralph, e antes tem o Cidadão do Zé Ramalho, aqui no Show da Manhã. Depois vamos atendendo aí Semente do Amor, do Ed Brito, Fátima Leão, a Forrester, lá do meu amigo Francis. Bom dia!

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0: Esse é o Christian Ralf Holanda aqui no Show da Manhã. Bom dia, 8 horas e 41 minutos. 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Bom dia para você, 8 horas e 42 minutos. Meu amigo Francis, lá no bar da diretoria. Foreigner, Baby Girls, Don't Cry, aqui no Show da Manhã. Bom dia.
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0: É o Show da Manhã. Depois tem Ed Brito Samuel. Eu não encontrei a sua música não, amiga. Mudar pra quê do Ed Brito Samuel aqui no Show da Manhã. Bom dia. Minha amiga Adriana, tá ligada? Seu melhor presente do Zezé de Camargo e Luciano tá vindo na sequência.

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0: por exemplo, o Vasco empatar um jogo.
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Esse é o show da manhã. Bom dia, aqui na sua Nova Paranaíba, passa cerol na mão. Bom dia, sempre na melhor do dia. Olha, eu não vou nem trazer a vinheta aqui não. 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Meu amigo Luciano, lá do Frango Assado, bom dia para você. Dona Marlene, a Neide, né? Bom dia para vocês aí também. O meu amigo Edilson, né? O Gael, ô Gael, bom dia para você, Dona Maria. E assim a gente vai às 8h57.

0: Opa, aqui no Show da Manhã, bom dia pra você, na melhor do seu dia, para a Nova Paranaíba, sempre com você. Deixa eu mandar um bom dia aqui pro pessoal que tá ligado com a gente. É, a Celeuza tá ligada comigo, bom dia pra você, Celeuza, obrigado aí pela audiência sua, obrigado pela sua sintonia aqui da sua Nova Paranaíba. Ela tá oferecendo a música do Gini Geno, tá vindo da sequência, viu, Celeuza? Solidão para a Sirlene, sua irmã, a Cátia, o Arthur, lá, o neto Arthur, lá na Rua Azteca, e a Ana Salgadeira também curtindo a programação. Dona Maria da Horta tá oferecendo música para minha esposa Adriana, mesa 14 do Nando Moreno. A dona Magda também, né? Carabina tá ligado, Carapina, é isso? Lá no Norma Gibaldi. Meu amigo Ivan, o Ivan Gasolina. Ô, Ivan, um abraço pra você. Valeu, valeu, obrigado, né? Tá ouvindo a nossa programação também. Aqui no Show da Manhã da sua Nova Paranaíba. 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
3: 9 horas e 1 minuto.

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8: Esse é o Show da Manhã, um show da alegria no seu rádio. Bom dia, 9 horas e 4 minutos. Aqui na melhor do seu dia. 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Claudete, lá no Jardim América. Ah, a Claudete tá falando, como é que é, Claudete? Feijoada da Clau ao sábado a partir das 12. Hoje também tem feijoada lá do Empório da Vovó Rose, não é isso? É isso, né, Rose? Bom dia pra você aí, o Fernando, toda a galera aí. Obrigado, viu, a todos vocês pela sintonia aqui do Show da Manhã. Hoje também tem frango assado lá do meu amigo Luciano do Frango Assado, né, Lulu? Bom dia pra vocês aí, viu? Rafael, já chegou por aqui. Bom dia, Luciano! Dele aqui, bom dia, bom dia.
9: Frangaçado, que te ouvindo, hein? Tá com uma moda pra nós aí do Elton John, Nikita.
8: Nikita.
9: Pra quem gostar da moda daquela época, lembrando o pessoal aí que hoje é dia de frangaçado, hoje e amanhã, dia de frangaçado, costela, cupim, maçã do peito, copa lombo, costelinha de porco, torresmo e muito mais.
8: Muito mais.
9: Bora agir, bora trabalhar.
8: Bora agir, Luciano, bora trabalhar na Rua 27, continuamos com a dona Irene, bom dia.
10: Bom dia. Ô, Gesmar, bom dia. Um ótimo sábado, que Deus abençoa nosso dia maravilhoso. Deus abençoa vocês todos aí da rádio, todos os ouvintes. Eu quero ouvir uma música com Teodoro e Sampaio. Pode ser qualquer uma deles, tá bom? Não tem escolha, não. Tá? Fica com Deus.
8: Com Deus também. Valeu, dona Irene, bom dia. Wellington Negão Pintor, bom dia pra você, meu bom. Obrigado aí pela audiência da Nova Paranaíba. Pra você com alegria nesta manhã. E a gente vai trazendo pras lojas Casa Nova a minha amiga que pediu a música da Fátima Leão. Tá vindo aí, ó, na sequência. Bom dia.

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1: E a hora certa.
2: 9:25.
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8: 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Bom dia pra galera lá da Limp Clean. Dona Elaine hoje tá em casa, tá de buenas, né? Deixou a galerinha lá, super poderosa, Cecília e a Esther tá lá ligada com a gente. Bom dia pra vocês aí, seu Giovanni, meu parça, bom dia! Tá lá ligado lá uma galera lá também, ele e os seguranças lá, bom dia pra galera aí. O meu amigo Ronaldo, popularmente conhecido por Coelho, né? Lá da loja de celular também aí, próximo à Limp Clean. Um abraço pra vocês. Meu amigo Ivan tá lá no Conjunto Santa Helena, tá mandando um alô aqui. Te pediu uma música do Zezé de Camargo e Luciano aí. Pega aí uma do Zezé de Camargo e Luciano, boa demais da conta, pro Ivan e toda a família lá no Conjunto Santa Helena, ligado com a gente, mandando pra toda a galera, para o pessoal lá do Caminho de Casa, né? O pessoal do Baruque, Resenha Baruque. Um abraço para a galera do Resenha Baruque aí, que a gente também faz parte.

0: para todos vocês aí, valeu. Vai lá no 3431, o Agostinho Pereira, opa, volta, o Agostinho Pereira, o irmão do Nicanor, cachorro doido, como é que é o negócio aí?
1: É o seguinte, ô Josmar, bom dia.
0: Bom dia, o né? que você escreveu aí, doido?
1: Não, então, era...
0: Cachorro doido,
1: é, não,
0: cachorro dodói, o é, que
1: é isso? É dodói, pô.
0: Dodói.
1: Cachorro tá doente. Seguinte, o Agostinho Pereira, ele pediu pra informar ao irmão do Nicanor que o cachorro do Agostinho Pereira está doente.
0: O cachorro do Agostinho Pereira tá doente.
1: Isso.
0: Que é pro Nicanor dar uma ida lá.
1: O irmão do Nicanor...
0: Vai ir lá no...
1: Ir lá, porque ele cuida de cachorro, de animalzinho.
0: Ah.
1: Entendeu?
0: Entendi.
1: É o Agostinho Pereira lá do Jardim América.
0: Muito bem. Valeu, seu Agostinho. E a Elisângela?
1: A Elisângela tá dando um colchão de solteiro aí.
0: Ela tá doando?
1: Doando.
0: Tá doando um colchão? Doando.
1: Isso.
0: Então vamos doar um colchão de solteiro aí. Tá bom?
1: Rua Novo Horizonte 926, tem que buscar, tá bom?
0: Tem que buscar lá, né? Muito bem. 9 horas e 29 aqui no Show da Manhã. A Adriana tá pedindo música aqui também, oferecendo pra Dona Maria da Horta, né? Tá ligada com a gente, do Eduardo Costa. Cadê a música aqui do Eduardo Costa? Bom dia, bom dia. Hã? Qual é, qual é? É Anjo Protetor pra Dona Maria da Horta, ligada com a gente aqui no Show da Manhã. Meu amigo Gustavo Tavinho, fala, Ivan!
2: Santa Helena aqui. Manda pra galera do Barulho também, resenha também.
0: Aí, meu irmão, falou aqui, ó. Família Queiroz, né, Ivan? Um abraço pra você aí. Toda a galera no conjunto Santa Helena. Fala, Joe.
2: Você não existiria.
0: Aê, desgrama.
2: Goiatuba,
0: hein, Jesmar? É nóis, hein?
2: Nossa
0: senhora, bom dia, bom. Bom dia, meu bom.
2: Oh, pois é, ué, eu tô lá na Raia vendendo doce.
0: Ó.
2: Oh.
0: Né, você... Vamos aí, Tavinho. Um abraço pro Gustavo, Tavinho, né? O Raimundo do Piqui, Raimundo da Cocada também, né? Do Pé de Moleque. É. Um abraço pra vocês aí, o Tavinho falou que tá lá vendendo a cocada lá na festa de Santa Rita, né, meu amigo? Um abraço pra você, obrigado, 9 horas e 31 minutos aqui no Show da Manhã. Quem mais tá com a gente aqui nessa manhã maravilhosa, né, aqui da Nova Paranaíba? Bom dia!

0: É só pensar em você, né? Pra não pensar em você, do Zezé de Camargo e Luciano, aqui no Show da Manhã. Bom dia, com uma alegria na melhor do seu dia. 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Quem tá com a gente aí na linha... Ó, e o seu Ademar veio lá do bairro Maria Luísa Machado, trouxe aqui pra mim uma sacola de lima de bico, viu? Uma sacola cheia, tem bem umas 50 lima de bico aqui, tá? Se alguém tiver precisando de lima de bico pra fazer remédio, é só vir aqui na Rádio Paranaíba à tarde, né? Hoje, agora, eu vou estar por aqui até o meio-dia. E depois, à tarde aí, com o Lindomar Pedrada, o Toniel Rodrigues, né? Aqui no Show da Manhã. Quem é que tá lá na rua de Vinópolis, ô garotão? O que que acontece?
1: Então, bom, o Flávio Humberto tá precisando de uma cadeira de roda, e cadeira de banho.
0: Uma cadeira de rodas e uma cadeira de banho.
1: Isso.
0: Tem uma cadeira de banho ali, não tem não?
1: Tem.
0: Tem uma cadeira de banho ali, agora eu só não sei de quem é a responsabilidade dela.
1: Sim,
0: minha, acho que é do Pedrada. Não é a minha, acho que é do Pedrada.
1: Do Pedrada, isso mesmo.
0: É, eu tenho, mas tá emprestada, que eu não sei nem pra quem que eu emprestei.
1: Enfim, o Josmar tá pensando uma cadeira de banho, uma cadeira de rodas, ele sofreu um acidente, ele vai precisar de 7 cirurgias.
0: Ih, meu
1: Deus. E aí ele tá indo pra casa agora, e ele vai precisar desses utensílios.
0: Vamos ver, quem tem uma cadeira de rodas aí, uma cadeira de banho que possa emprestar?
1: Ele disse que pode ser emprestado, só até ele conseguir recuperar, ele devolve pra pessoa, tá bom? Quem tiver aí pode informar no nosso WhatsApp, 3431-8888, ou pelo telefone que fala direto com ele.
0: A Margarida
1: ele.
0: Sempre tinha. Tem aí, Margarida?
1: É, 64...
0: Nós temos uma cadeira de banho aqui, né?
1: É.
0: Né? Nós temos uma cadeira de banho que eu acredito que deva ser responsabilidade do Pedrada. Né? A gente pode emprestar também, viu, amigo? Vamos ver se a gente consegue uma de rodas aí também pra você, tá ok? 3431-8888, quem tá com a gente lá, olha a galera aí com a gente, bom dia, volta mais, bom dia meu amigo Aguimar, bom dia, paramos na Irene, bom dia, agora a Rita Peixoto, bom dia Rita, bom dia pra você meu amigo, passa pra mim a música do Amado Batista, se não for por amor, pro meu esposo Chico, bom dia pra você minha amiga, aí uma Sônia, bom dia.
2: Bom dia, Josmar Ricardo.
0: Bom dia.
2: Aqui é a Ilma Sônia do Dianara Rocha.
0: Não, não.
2: Deus abençoe o seu dia e de todos que estão
0: Amém.
2: Ouvindo a programação. Gostaria de ouvir a música Enquanto o Sol Brilhar.
0: Enquanto o Sol Brilhar, Enquanto o Sol Brilhar. Vamos lá então, Enquanto o Sol Brilhar. Vai anotando aí, filho, pra gente. Enquanto o Sol Brilhar, Mato Grosso e Matias, né? Isso mesmo. Enquanto o Sol Brilhar, Mato Grosso e Matias, quem mais está aí? Bom dia, bom dia. O Aguimar, bom dia, meu fera.
3: Bom dia, Josmar, bom dia, ouvindo da Rádio Paranaíba. Josmar, eu tô aqui com a turma boa aqui hoje, beleza? Vamos falar um pouquinho. A Lima aqui.
4: Bom dia, Josmar. Oferece uma música aí pra mim do BTS, chama Magic Shop.
3: Essa música eu não sei se vai ter ela aí não, viu, Josmar? Mas aí tem a Vânia aqui também, viu? Mandando um abraço também.
4: Um abraço aí, Josmar.
0: Oi, Vânia.
4: Só ouvindo todos os dias.
0: Obrigado.
3: Agora, Dona Yolanda, né? A famosa Dona Yolanda do bairro Novo Horizonte.
0: Yolanda.
4: Oi, Josmar. E aí, meu filho? Como é que
0: você tá? Dona Yolanda.
4: Tô ouvindo seu programa aqui. Eu já tô... Vou fazer uma...

0: Angel, mano.
1: Ô, coisa boa, hein? Ei, Luciano, não dá pra te atender, mano. Tem que mandar mensagem aí. Bom dia. Ah. Fala, Reginaldo, bom dia. Caiu, olha lá.
2: Gorgoz, Cadorete. Hoje você tá arrochado, hein, meu querido? Desbagaia, coração velho.
1: Eita, lasqueira. Ô, Guimar, caiu aí. O Luciano ligou, caiu aí. Perdemos o seu contato, viu? Mais um abraço pra essa galera boa aí, tá bom, meu bom? Bom dia, Gesmar, tudo bem? Passa a música do Diego e Vitor Hugo, receba, e então, bem, tchau, obrigado, tá bom, tchau, obrigado. Valeu, Doralice, lá do bairro Paranaíba, obrigado, Wellington Negão, fala, meu fera.
3: Bom dia, meu amigo Gesmar Ricardo.
1: Bom dia.
3: Manda uma música pra nós aqui no Bar do Pedreiro aqui, ó. Aí, o Anzinho, sou Chico e o Né. Valeu, irmão, manda pra nós aí, Rodo Condor com Mato Grosso, Matias.
1: Rodo Condor. Vamos lá, já, trazendo aqui no show da manhã. Vai anotando essas músicas aí, filho. Jandira, lá no Jardim Liberdade, bom dia.
4: Bom dia, com alegria. Aqui é a Jandira do Jardim Liberdade. Gesmar, eu queria ouvir hoje uma música do Renan e Raí, que eu gosto muito. Dá pra você passar pra mim?
1: Qual?
4: Aquela que liga lá em casa, eu tô te ouvindo, tá? Que tenha um dia abençoado, liga você e sua família, que Deus derrame as bênçãos sobre você e sua família, tá? E um abraço pra sua mãe, a dona Jandira, minha xará.
1: Aham,
4: tá. Bom dia, com muita paz, saúde e proteção divina, tá?
1: Obrigado, pra
4: tchau.
1: Senhora que também.
4: Jandira, Jardim Liberdade.
1: Valeu, dona Jandira, lá no Jardim Liberdade. Bom dia, bom dia. A Luciana Santos, do setor Santos Dumont, bom dia pra você, amiga. Aparecida do Vieira, lá no bairro Paranaíba, tá mandando um bom dia também. Joaquim Mototáxi, bom dia pra você,
5: bom
1: meu
5: dia.
1: Bom. Bom dia, Helenita.
5: Bom dia, Helenita da Janária. Sábado.
1: Sábado.
5: Já vamos começar o nosso sábado animado? Vamos passar. Bora. Copa Nova, Uísque a Gogó.
1: Uísque a Gogó?
5: Aproveitar dia 10 de julho. Copa Nova tá indo viar, hein? Eu tô lá dentro, só curtindo. Uísque a Gogó. Então vamos, sábado, com alegria.
1: Vamos.
5: Bom dia, abençoado por dia, por Deus.
1: Bom dia. Bom dia, bom dia. Bom dia. Ah, Roupa Nova. Bom dia, que morreu em acidente após a glória para o motorista parar o carro. Foi encontrado pela mãe na cidade. Ai, meu Deus do céu. Ah, vamos lá então. Bom dia, Marilene, lá no Sebastião de Moura. Bom dia para você. Obrigado. Aqui da Nova Paranaíba. Ah, oi, bom dia, Josmar. É, Helena, traz pra mim a lima. Como é que é? Helena do bairro Paranaíba, traz pra mim a lima de bico. Ô, oh, beleza, Helena. Na hora que eu for, eu levo pra você, viu, amiga? Tá bom? A Vanderleia, bom dia, Gesmar. É possível deixar a lima de bico pra mim? Quero plantar. Pode vir aqui buscar na segunda-feira.
6: Tá,
1: fala,
6: aqui é o Luciano, rei da reciclagem do bairro Jucarante 2. Vem falar que você tá, vai doar um colchão de solteiro. Me passa um endereço que eu busco o colchão, tô precisando. Ou de solteiro ou não de casal. Se tiver aí pra doar aí, eu tô precisando. Me passa um endereço que eu busco em qualquer lugar da cidade.
1: Beleza, meu bom. Beleza, Luciano. Obrigado, viu? Pode passar. Depois você passa pra ele aí, viu, Lázaro? Depois você pega aí, copia pra ele aí, tá bom? Se já foi, bom dia, bom dia. A Maria Barbosa.
7: Bom dia, Gilmar Ricardo. Bom dia, Pedrada. Todos os ouvintes da Rádio Paranaíba. Gilmar Ricardo, passa uma música pra mim do Nando Moreno, Meu Cavalo Sabe. Ofereço pra minha amiga Janice no Zenon Bode. E pra minha filha Cleide no Bar Paranaíba. E pra todos os ouvintes que gostam da música.
1: Tchau, obrigado. Luane do Jardim Liberdade. Bom dia, Gesmar. Manda uma música de uma das antigas do Mato Grosso e Matias. Ofereço pro meu filho Kaique, que hoje é aniversário dele. E pra todos da Trips. Né? Bom dia, vamos cantar os parabéns para o Kaique, que hoje é aniversário também, né? Bom dia para você, muito obrigado aqui na Nova Paranaíba. Bom dia, bom dia. Enquanto o sol brilhar e os parabéns.

muitos anos de vida, Kaique! Bom dia, parabéns pra você, Kaique, aqui do Show da Manhã, bom dia! 9:49, quem mais tá com a gente aí no Show da Manhã para as lojas Casa Nova, Óticas Vista, aqui da sua Nova Paranaíba, deixa eu mandando um bom dia aqui pro seu Ademar, né, a esposa, a Ivana, a filha Renata, o Diego e a Márcia. Tá ligada com a gente lá no nossa, lá no bairro Maria Luísa, né? O seu Ademar que trouxe aqui. Ele falou que trabalha na construção civil, trabalha lá na clínica, né? Na obra da clínica lá do bairro Maria Luísa. Traz aí enquanto o sol brilhar, bom dia.

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1: 9 horas 52 minutos, 9h52 na sua manhã de sábado. Hoje é 23 de maio, portanto, nota de falecimento. A funerária Santa Rita, com pesar, comunica o falecimento de Maria Aparecida Pereira Dionísio, ocorrido ontem às 20 horas 23 minutos. A família enlutada convida parentes e amigos para o sepultamento e dar-se hoje às 15 horas, saindo o féretro da residência para o cemitério Parque da Saudade. Comunicamos em nome de Pax e Funerária de Santa Rita o falecimento de Maria Aparecida Pereira Dionísio, com 69 anos de idade. A Funerária de Santa Rita, com pesar, comunica o falecimento de Paloma de Oliveira Silva, ocorrido ontem às 10 horas e 38 minutos. A família enlutada convida parentes e amigos para o sepultamento, que dar-se hoje às 14 horas, saindo ali, portanto, do féretro da Sala 3 para o cemitério Parque da Saudade. Comunicamos em nome de Pax e Funerária Santa Rita o falecimento de Paloma de Oliveira Silva, com 29 anos de idade. A Funerária Santa Rita, com pesar, comunica o falecimento de Francisca Vera da Costa Santos, ocorrido ontem às 21 horas e 5 minutos. A família enlutada convida parentes e amigos para o sepultamento, que dar-se hoje às 17 horas, saindo, portanto, ali do féretro da Sala 1 para o cemitério Parque da Saudade. Comunicamos em nome de Pax e Funerária Santa Rita o falecimento de Francisca Vera da Costa Santos. Francisca Vera da Costa Santos, com 65 anos de idade. 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Portanto, esses foram os classificados na sua Nova Paranaíba. Daqui a pouquinho eu volto trazendo mais classificados para você. 9 horas 56 minutos, 9h56, vou mandar um abraço lá para Maringá, para toda a equipe da Teto Parede. Um abraço para o Silvio e para toda a equipe lá da Teto Parede. Daqui a pouco eu volto com mais classificados aqui no Show da Manhã.
2: 9 horas e 56 minutos.
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6: Mota, essa é a sua Nova Paranaíba. Bom dia, bom dia. O cara mandou uma mensagem aqui pra mim, aqui, dizendo assim: bom dia, Gesmar, bom dia. Hoje eu amanheci igual sabonete. Eu falei: vixe, como assim? Liso, porém cheiroso. Bora pra luta, porque eu tenho duas coisas na vida. Uma é conta pra pagar e a outra é vontade de gastar. E é com nós, irmão. Ai, bom dia, bom dia.

aqui da sua Nova Paraíba. Minha amiga Marilene tá ligada com a gente. Bom dia, Marilene. Ela tá pedindo lima de bico. Pode vir buscar aqui lima de bico. Tem uma sacola de lima de bico aqui, viu? 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Bom demais da conta. Segunda-feira nós vamos trazer aqui um vídeo, mostra onde um caminhão desgovernado acabou atingindo, com falhas nos freios, acabou atingindo um bar, no qual matou 4 pessoas, inclusive uma mãe de uma recém-nascido, que conseguiu salvar a recém-nascido, mas ela não conseguiu se salvar, né? Então, a dona do bar salvou o bebê antes de morrer num acidente de caminhão desgovernado que matou mais 3 pessoas. Isso aconteceu em Anápolis, né? São 9h59 aqui no Show da Manhã da sua Nova Paranaíba para esta manhã de sábado. Liga lá em casa, bom dia!

Esse é o Show da Manhã, bom dia, 10 horas e 7 minutos para as lojas Casa Nova e Óticas Vista nesta manhã de sábado. Bom dia, e amanhã, gente, amanhã é dia de se apostar, amanhã vai estar sorteando aí a... Só hoje, né, tem que apostar hoje para você ganhar amanhã, né, torcer para amanhã, né, da Mega Sena, o aniversário, Mega Sena do aniversário, né, amanhã. Então, mais de 300 milhões, né? 300 milhões de reais o prêmio para amanhã no aniversário, viu? 10:08 aqui no Show da Manhã. Bom dia para dona Dirce, tá ligada com a gente lá na Cidade de Jardim. Dona Dorinha também tá curtindo a programação. Bom dia para a senhora. O seu Ademar também tá ligado com a gente. Bom dia, seu Ademar. Tá lá Simone, lá no Alcides Rodrigues. Bom dia para você e obrigado.

0: Viu, a Elaine também tá curtindo. O Augusto, bom dia para você, Augusto. Ana Paula também, bom dia para vocês aqui do Show da Manhã, da sua Nova Paranaíba. 10:08, com alegria, com amor, com carinho para você. Bom dia. Vamos então.
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3: 10 horas e 8 minutos.

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5: Amanhã, bom dia, com a Nova Paranaíba, né? 10h11, deixa eu mandar um alô aqui pro Joel, Marilene, o Joel já passou aqui, levou sua lima de bico, viu, mulher? Tá bom, obrigado aí. Tio Ripe, bom dia, em nome de lojas Casa Nova, Óticas Vista. Oi, Valentina, bom dia. O que que é? Hã? Oi. Deu não?
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0: Obrigado, essa pra machucar, galera.
1: Obrigado. 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

0: 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Fala, Ginigeno, bom dia!
1: Meu amigo Josmar Ricardo, passa aí pra nossa música Te Seguro com Panda. Um abraço, tenha um bom dia.
0: Vamos lá então, quem mais tá por aí? Vamos então... Peraí, você me quebra, garoto, volta lá. Anota na caneta aí, depois você passa. Vamos, a Wanda Santos, tá bom dia pra você. O Luciano lá no Jucarantes, bom dia pra você. Ah, esse aí foi um acidente que teve. Oi, bom dia. Oi,
1: meu amigo, o que eu falei agora pra ele na cadeira de mãe, e a cadeira de roda, os meninos só me conhecem pro Flavinho, viu? Pedrada e Antônio Rodrigues.
0: Como é que é?
2: Ah, ele é o rapaz que se...
0: Você tava nesse acidente aí, hein, amigo?
2: Justamente.
0: Sim, lá próximo ao Poço Caborna. É isso aí. E ele falou o quê?
2: É, ele falou que o Toniel e o Pedrado conhecem ele.
0: Ah, sim. Não, tranquilo, vamos ver se a gente consegue pra você. Uma cadeira de banho tem aqui, viu, Flávio? Uma cadeira de banho tem aqui, tá bom, amigo? Quem que é? Oi!
3: Oi, Gesmar Ricardo, hoje é o aniversário do meu avô, queria que você... mandasse parabéns da Xuxa pra ele, tudo bem com você? Falasse na rádio.
0: Tá bom, Valentina, bom dia, parabéns pro seu vovô aí. O que ela tá falando aí?
3: Sobrinha. Você pode colocar... Oi, gente, aqui é a Valentina, você pode colocar... O parabéns da galinha pintadinha pro meu vô?
0: Sim.
3: Sebastião, o nome dele é Sebastião, ele tá fazendo 68 anos.
0: Ô, seu Sebastião, parabéns, viu? Parabéns pro seu Sebastião fazendo 68 anos hoje. A Cláudia no bairro Maria Luiz tá mandando um bom dia pra nós, bom dia pra você também. Bom dia para o chefe também que tá ligado com a gente.

0: Toda hora, 24 por 48, aqui no Show da Manhã. Bom dia. 10h29, quem mais tá aí, Lázaro?
1: Eu quero mandar um abraço também, posso?
0: Pode.
1: Mandar um abraço?
0: Pode.
1: Você já sabe quem que é?
0: Quem que você vai mandar um abraço?
1: Adivinha.
0: Sobre papaps.
1: Mandar um abraço pro meu pai lá em Maringá, né? O senhor Silvio Luiz.
0: Tá lá ele, né? E a galera do Teto e Paredes?
1: Ele e a galera da Teto e Parede, lá em Maringá.
0: Ei.
1: Tá lá no CDD.
0: Lá no frio da bexiga.
1: Lá em frio, vixe Maria. Lá no CDD, mais conhecido como Centro de Distribuição dos Correios.
0: Oh.
1: Tá lá. Ligado nas ondas da Nova Paranaíba, um abraço.
0: Gilson da Feira, meu fera, fala gente boa. Ah, Valentina ainda? Ah, Gilson, fala gente boa.
2: Gilmar, bom dia, meu filho.
0: Bom dia, mano.
2: Como é que o senhor tá? Família, todo mundo?
0: Firme.
2: Todo mundo na paz?
0: Na paz.
2: Tudo bom?
0: Bom.
2: Que é o Gilson da Feira. Quero pedir uma música aí. Fátima Leão, Pecado de Amor.
0: Pecado de Amor.
2: Quero mandar pra todos que gostaram da música, toda a minha família. E aquele pessoalzinho lá da Maria Luísa, lá, Demar, Marcinha, Renata.
0: Só Demar esteve aqui agora mesmo.
2: Eu fazia feira lá de primeiro.
0: Era
2: lá. Tava de parede lá.
0: Uhum.
2: Falou, Gilmar. Um abraço, bom final de semana.
0: Valeu, Gilson.
2: Bom domingo, senhor.
0: Valeu, um abraço.
2: Tchau, tchau.
0: O que ele falou?
2: Ah, mas esqueci. Ofereço pra Simoninha também, que tá na Maria Luísa lá. E todos meus amigos da feira.
0: Beleza,
2: ela
0: Gilson.
2: Tá sumida, ela sumiu. Mas agora ela apareceu, né?
0: Aham.
2: Uhum. Falou, Gilmar?
0: Valeu.
2: Lá no... Na Santos Dumont.
0: Certo.
2: Com todo amor e carinho.
0: Valeu, valeu. Obrigado.
2: Bom dia, tchau.
0: Ah, obrigado. Fala, Marilda.
3: Bom dia, Gilmar. Bom dia a todos da Paranaíba. Gilmar, gostaria de ouvir a música do KLB, Baby. Três para Luiz Neves,
0: Luciano
3: Santos, Nidinha do Bolo, Maria Ferreira, Lourdes, Joana Costureira, todos que estiver ouvindo a Paranaíba, vocês aí também na rádio. Tchau, obrigado.
0: Tchau, obrigado. Valeu, valeu. Obrigado.
4: Gilmar, bom dia. Aqui é a Cristiana. Dia. Eu tô à procura de serviço para acompanhar pessoas doentes em hospitais.
0: Ah, é?
4: Se você souber, passa o aviso. Às vezes alguém tá precisando, eu viajo também com a pessoa, se for caso, preciso.
0: Certo, Cristiano, certo. Obrigado. Gente, alguém precisar aí, a Cristiano tá disponível, viu? Oi, Ione.
5: Hoje é o dia. Aqui é Ione Barra Nova Veneza. Passando aqui pra você passar uma música pra mim de aniversário aí, tá?
0: Hoje é seu aniversário?
5: 23 de maio.
0: Ó. Oh.
5: Gilmar, Ricardo, vocês querem me te lembrar? Tô te lembrando, tá?
0: Certo, aí.
5: Passar uma música boa pra mim de aniversário aí.
0: Vamos passar a mensagem de aniversário pra
5: tchau,
0: você, viu?
5: Deus. Bom dia a todos, ouvintes da Rádio Paranaíba. Que Deus abençoe cada um. Seja um ótimo sábado pra todos.
0: Tá bom. Obrigado, Ione. Parabéns pra você. Hoje é seu aniversário. Bora! Bora!

Muitas felicidades pra você, ó. Nos dê vida. Parabéns aos aniversariantes. Viva o aniversariante! Viva! Ai, ai. Aí, ó, parabéns, parabéns. 10 horas e 33 minutos, eu lendo uma matéria aqui, a afiliada da Globo no Mato Grosso compra o grupo Jaime Câmara, né? O grupo Jaime Câmara, a qual faz parte a TV Anhanguera, Jornal Popular, daqui CBN Anhanguera e as rádios Executiva e Mob, além de outros veículos de imprensa no Tocantins, o que informou essa semana que vendeu o controle acionário da rede para a rede Mato Grossense de Comunicação, a empresa do grupo Zaran. O grupo Jaime Câmara agradeceu aos 90 anos depositada a existência ao conglomerado e diz que houve um zelo na escolha dos novos controladores. Né?

0: E agora o grupo vai fazer parte, comandará a Rede Mato Grossense, afiliada à TV Globo há mais de 50 anos, além do Mato Grosso, Mato Grosso do Sul, o estado de Goiás e agora o Tocantins. Será a maior rede afiliada de comunicação do país, será então em Goiás. Bom dia, bom dia! Eu...
1: Smart. Oi! Uma dúvida. Você lendo essa matéria aí, vai explicar para os ouvintes. O que, que acontece a partir de agora?
0: Vai continuar do mesmo jeito. Vai mudar só. Mudou só o batedor. O chicote é o mesmo.
1: Sim, o chicote
0: é o mesmo.
1: É a mesma coisa.
0: Mudou só quem bate. O chicote é o mesmo. Meu, 10h35, bom dia!

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1: Olá, um bom dia para você. 10h40, 10h40 na sua manhã de sábado. Esse é o Show da Manhã e eu chego com os classificados. 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Nota de falecimento. A funerária Santa Rita, com pesar, comunica o falecimento de Maria Aparecida Pereira Dionísio, ocorrido ontem às 20 horas e 23 minutos. A família enlutada convida parentes e amigos para o sepultamento, que dar-se hoje às 15 horas, saindo do féretro da residência para o cemitério Parque da Saudade. Comunicamos em nome de Pax e Funerária Santa Rita o falecimento de Maria Aparecida Pereira Dionísio, com 69 anos de idade. A nota de falecimento. A Funerária Santa Rita, com pesar, comunica o falecimento de Paloma de Oliveira Silva, ocorrido ontem, às 10 horas e 38 minutos. A família enlutada convida parentes e amigos para o sepultamento, que dar-se início hoje, às 14 horas, saindo do féretro da Sala 3 para o cemitério Parque da Saudade. Comunicamos em nome de Pax Funerária Santa Rita o falecimento de Paloma de Oliveira Silva, com 29 anos de idade. A Funerária Santa Rita, com pesar, comunica o falecimento de Francisca Vera da Costa dos Santos, ocorrido ontem às 21 horas e 5 minutos. A família enlutada convida parentes e amigos para o sepultamento, que dar-se hoje, às 17 horas, saindo ali do féretro da Sala 1 para o cemitério Parque da Saudade. Comunicamos em nome de Pax e Funerária Santa Rita o falecimento de Francisca Vera da Costa dos Santos, com 65 anos de idade. Contrate-se funcionário para trabalhar como vaqueiro, que tem experiência em ordenha elétrica. Salário a combinar. Fazenda na região do Panamá, incluso moradia.

água e energia. Interessado tratar pelo 64-9213-4644, falar com o Jamir. Então, portanto, contrata-se um funcionário para trabalhar como vaqueiro. Falar com o Jamir, 64-9213-4644. 10:46, 10:46. Os nossos classificados ficam por aqui, mas retornamos à tarde no Super Tarde Paranaíba. 10:44, fico por aqui. Na sequência, continua com o Show da Manhã.

0: O show da manhã, bom dia, bom dia. 10 horas 49 minutos aqui da sua Nova Paranaíba. Vamos dar uma passadinha lá no 3431 pra gente ir embora, meu caro Lázaro. Já chegou por aqui, daqui a pouquinho eu tenho o programa Paranaíba nos Esportes. Vou dar só uma descansadinha aqui na... Hã? Não tem clássico? Ah, já era, já? Então vambora? Pode ir, deixa eu mandar um alô pro Célio José, né, tá ligado com a gente, ele e a esposa, bom dia pra vocês, muito obrigado, tá, pela sintonia. O Gilson da Feira, obrigado, meu bom, valeu, valeu. A Dani também, bom dia, bom dia, anuncia aí na rádio que está precisando de alguém pra fazenda, quem tiver, beleza, alguém tá precisando de uma pessoa pra trabalhar na fazenda, não é isso? A Dani tá procurando serviço de fazenda, Lázaro? Ah, vamos lá então. No 10 horas e 50 minutos, 10 e 50, para as lojas Casa Nova, Óticas Vista. Ah, para a gente finalizar aqui o show da manhã de hoje, bom dia, com alegria, dessa sua Nova Paranaíba. 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Bom dia.
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2: 10 horas e 50 minutos.
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2: 10 horas e 51 minutos.
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1: 11 horas e 2 minutos.

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8: Alô, galera, bom dia! 11 horas e 7 minutos no ar a partir de agora o programa Paranaíba nos Esportes. Hoje é sábado, dia 23 de maio, ano 2026. Bom dia pra vocês, bom dia, já já, bom dia!
9: Bom dia, com muita alegria, sabadou, né?
8: Sabadou!
9: Grande abraço a você, ao nosso querido Lazinho, a todos Lázaro os nossos Neto. Milhares de ouvintes, aos desportistas de Itumbiara, de toda a nossa imensa região. Estamos aqui, vamos falar
8: curtiu
9: muito de futebol.
8: Curtiu uma folguinha ontem, meia forçada.
9: Meia forçada, rapaz. Infelizmente, realmente
8: a coluna não dá, né, Jair?
9: Tá difícil, né? Mas se Deus quiser, nós vamos superar esses pequenos problemas aí, né? Para que nós possamos todos os dias estarmos aqui no nosso programaço de esportes da Paranaíba, levando informações importantíssimas aos nossos milhares de ouvintes. Deixa eu começar dando alô, porque... Sim. O pessoal tá aí, né? A galera fica ligada no início do programa, pedindo para dar um alôzinho. Eu quero mandar um grande abraço ao Júnior Fiuza.
8: Rapaz.
9: O Fiuza, que era sócio aqui do nosso saudoso gato, inaugurou uma loja belíssima, né? Ali na Avenida Afonso Pena.
8: E o Fiuza é nosso ouvinte, cara.
9: É nosso ouvinte, não, companheiraço, né? E um grande empresário, a loja ficou belíssima.
8: É o presidente do Conselho de Segurança.
9: Exatamente, de Itumbiara. E além do mais, é cantor. Não sei se você
8: sabe. Cantor também.
9: Cara, canta muito. Tem uma voz muito bonita, tem abrilhantado em muitos eventos pela cidade. E em várias. Da região toda, em várias cidades aí, ele tem ido cantar. Realmente tem uma voz bonita, é muito versátil, canta de tudo, viu? E ele canta de Chitãozinho e Chororó, música americana, e principalmente.
8: Justin Bieber.
9: Exatamente. Música espanhola, canta em castelhano, um cara fora de série. Um abraço aí pro meu amigo de longas datas, meu amigo Júnior Fiuza, grande empresário. Um abraço, viu, meu amigo? O Bibi. Que é lá de Furnas, né? Aposentado. É um cara que ajuda muito ali a igreja Nossa Senhora, Nossa Senhora das Graças, ajuda. Ontem foi o dia da nossa padroeira, nós fomos à missa lá, né? Dia de Santa Rita de Cássia, e o Bibi tá lá nas barraquinhas, sempre colaborando, ajudando, um cara que muito importante aí para a Diocese de Itumbiara, tem dado uma grande colaboração. E ele tem um filho que é goleiro, muito bom goleiro, né? Um abraço ao Bibi aí, ele que é lá de Furnas, ouvindo o nosso programa. E outro cara ouvindo o nosso programa, o Giguerê.

0: secretário da Ação Urbana. Um cara muito legal, rapaz, atende todo mundo com muita presteza, um cara muito educado. E ele resolve, viu? Ligou pro Jiguerê, realmente ele atende na hora, fazendo um trabalho excepcional, recebendo aí os nossos parabéns e de toda a comunidade, toda a sociedade tumbiarense, né, da nossa população de um modo geral, pelo seu trabalho altamente positivo e maravilhoso lá na Ação Urbana, né? E o Luciano também, que é secretário de obras da prefeitura, Luciano Franco, amigo de longas datas, pai dele realmente saudoso, pai dele era muito amigo meu. Então um abraço aí pro Luciano, parabéns pelo trabalho de vocês aí na Prefeitura Municipal, né? Dois secretários aí de ponta, né? De frente da nossa prefeitura, fazendo um grande trabalho aí, esses nossos amigos, não é isso,
1: meu? Isso mesmo, meu caro Jajá Maravilha. 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
1: Tá na boca. Minha boca chega e chora, mano.
0: É verdade, mas daqui a pouquinho você vai, realmente você vai...
1: Aí que ela vai mesmo.
0: Aquela abastecida geral, né?
1: Geral. Já ontem você não veio, mas ouvimos aqui, nós comentamos sobre o Anápolis, rapaz. O Anápolis já está a um passo de conquistar o título da Copa Centro-Oeste, nós falamos isso recentemente, né? Que eu falei, rapaz, eu acho que esse Anápolis vai ser campeão. E o Anápolis está a um passo, ele venceu o Rio Branco 3-0 lá no Antônio Ascioli, fora o show. Fora o show que o Anápolis deu. Agora ele pode...
0: O jogo foi no Antônio Ascioli ou no Jonas Duarte? Não,
1: Antônio Ascioli. Jonas Duarte.
0: Jonas Duarte.
1: Em Anápolis,
0: Antônio,
1: né?
0: Antônio Ascioli é
1: lá
0: do Atlético.
1: Lá na cidade industrial. Isso. E aí ele pode agora, a pé, perder por 2 gols, que ele ainda sagra-se campeão.
0: É um passo muito grande.
1: E o campeão tem direito a entrar na terceira fase da Copa do Brasil do ano que vem. O Anápolis, então, já está garantindo aí uma mão na terceira fase da Copa do Brasil do ano que vem.
0: Então, é por isso que as equipes têm que realmente...
1: Embolsou quase 500 mil nessa, só para chegar a essa final da Copa, Centro-Oeste, embolsou 425 mil até agora.
0: Todo campeonato oficial você tem que dedicar mesmo, porque realmente vale a pena, né? Uhum. Além do retorno financeiro, R$500 mil, vai ajudar muito o time do Anápolis.
1: Ele ganhou 100 mil pela classificação, então, e 200 mil para chegar à final.
0: Então, e assegurou uma vaga na Copa do Brasil, uhum, ano que vem, na terceira fase.
1: Isso.
0: Já entra aí praticamente lá
1: na... O Anápolis garante vaga direto na terceira fase da Copa do Brasil de 2027.
0: Maravilha, parabéns aí ao time do Anápolis, a sua enorme torcida.
1: Ele disputou esse ano, ele foi eliminado pelo Cianorte e depois perdeu pro Sport. Né? Ficou 1-1, olha pra você ver, o Sport jogando de igual pra igual, ficou 1-1 e perdeu 5-3 nos pênaltis.
0: É, então, você não
1: na
0: pode...
1: Na Copa do Brasil.
0: Os pênaltis é o seguinte, né? É uma derrota, mas é uma derrota mais amena, porque você perdeu nos pênaltis, já é uma coisa, ou sorte, ou incompetência, não importa, né? Mas foi decidido nas penalidades máximas. Então,
1: isso quer dizer que você jogou de igual para igual, né?
0: Exatamente, considera mesmo...
1: mesmo patamar, né?
0: Um empate, o mesmo patamar, mais ou menos igual.
1: Falando ainda dos clubes goianos, a Seleção Brasileira Sub-20 convocou nesta sexta-feira entre 25 nomes, destaque para a presença do atleta goiano Lucas Rodrigues, volante do Goiás, que foi chamado pelo treinador Paulo Vitor para participar de 2 amistosos contra o Chile em Santiago em junho. Os atletas convocados vão se apresentar no dia 1º de junho no Rio de Janeiro. Os treinos acontecerão dia 4 na Granja Comari, em Teresópolis, e a partir do dia 5 atividades acontecem em Santiago, no CT da Federação Chilena. O amistoso será disputado no dia 6, às 18h09, às 18 horas no Estádio Nacional de Chile. A Seleção Brasileira segue em preparação para o Sul-Americano Sub-20, ao ser disputado em 2027. Aí, rapaz, ó, um garoto da base do Goiás sendo chamado, Lucas Rodrigues, 18 anos, sendo chamado aí para a Seleção Brasileira Sub-20.
0: Com certeza deve ser
1: bom,
0: excelente jogador, deve ser bom jogador, bom menino,
1: volante, né?

0: tem muito futuro, 18 anos, agora é a grande vitrine para ele, né? Tem que aproveitar essa oportunidade, mostrar todo o seu potencial, o futebol que ele tem, porque com certeza vão abrir muitas portas para ele aí. Primeiro porque o Goiás é um time muito estruturado, é um time que tem muito critério.
1: Deixa eu te contar um negócio aqui do Goiás. Ontem você não veio, eu falei aqui, o Goiás está com a folha de salário atrasado, rapaz. Então. Parece que o trem lá não tá aquela mil maravilhas não, viu, Jajá?
0: Exatamente, é que a gente sempre eles fala, feito, né? Tem patrimônio.
1: O Michel Alves, inclusive, está até falando aqui, ó, que eles têm feito reuniões com conselhos para saber de onde nós vamos tirar o dinheiro para pagar a folha do mês passado. E esse mês já está vencendo novamente.
0: Vamos fazer um comparativo aqui. Aquele cara que tem muitos patrimônios, né? Uhum. Tem muita fazenda, muito gado, mas infelizmente não tem o dinheiro.
1: Não tem,
0: né?
1: O Todd ali na hora.
0: O Goiás tem uma estrutura muito grande, né?
1: Eu tenho bens, mas não tenho.
0: Exatamente. Tem um patrimônio muito grande, mas infelizmente no futebol, às vezes, porque você não pode desviar também, uhum, né? Tá pegando dinheiro do bolso. Os dirigentes são pessoas que realmente têm um grande poder aquisitivo. Uhum. Mas nem sempre tem disponibilidade e condição de colocar a mão no bolso para pagar dívidas de futebol. É preciso que o time realmente possa viver.
1: O Goiás tem dinheiro para entrar, por exemplo, tem dinheiro da Copa do Brasil,
0: então,
1: tem dinheiro patrocínio, da cota da televisão da Série B, mas ainda não entrou.
0: Da CBF.
1: Né? Eu tenho dinheiro, mas ainda não está no meu bolso.
0: Exatamente, dizer, então tem que ir administrando
1: tem,
0: isso aí.
1: Tem e não tenho, né?
0: Exatamente, e de vez em quando acontece, isso não é só no futebol, né? Até no mundo empresarial também isso acontece, uhum, às vezes a empresa passa por alguma dificuldade. Nós estamos vivendo aí uma crise muito grande, né? Um momento econômico ruim no país, né? Dificuldade para todo mundo, principalmente as pequenas e médias empresas. As grandes não, sempre tem recurso, né? Já são grandes, não é à toa, mas de qualquer maneira, principalmente o futebol, afeta muito o futebol, esse tipo de crise, mas tomara que seja passageiro, porque o Goiás é uma grande estrutura, é um grande time, né? É um time que tem nome e renome nacional e até internacional, então temos certeza.
1: Passageira, né?
0: Vai, eles vão dar um jeitinho, pode ter certeza.
1: Muito bem. 11 horas e 16 minutos. Ainda falando do futebol por Goiás. E aí, Raul, tá beleza, meu bom? Quer falar aí? Você não pode falar, não? Raul tá com a garganta machucada, não tá podendo falar.
0: Tá meio afônico.
1: Tá afônico, Raul. Mas, enfim, aproveitando o Raul aqui, ele fez uma matéria com o Adriano Pimenta, não é isso? Que é o presidente do Real. Do Real Esporte Clube.
0: Meu amigo, Adriano, aliás, foi bom de bola aqui, Adriano Pimenta, hein? Jogou no Guarani, é aqui de Araporã, moleque era um meia, pena que infelizmente acabou se contundindo muito cedo, teve que parar de futebol. Mas hoje ele é um dos grandes empresários, né? Uhum. Do meio futebolístico, muito conhecido a nível nacional, bem relacionado, né? Principalmente no futebol pelo Brasil, muito conhecido principalmente no sul do país. É um cara que tá aí, né? Pra realmente fazer com que o Real volte com tudo aqui no futebol de Goiás e principalmente representando a nossa cidade de Itumbiara. O amor do Real é real. É o slogan do time.
1: O
0: né?
1: Amor do Real é real.
0: Vamos ouvir então aí.
1: Vamos ouvir a entrevista e o bate-papo que o nosso amigo Raul Marçal fez com o Adriano Pimenta em relação ao Real. Novidades 11 e 17.
0: Aliás, eu queria até convidar ele para vir aqui pessoalmente.
2: Principalmente você aí da página da Nova Paranaíba 94.7, pessoal do Paranaíba nos Esportes. Gente, é o seguinte, estamos aqui agora com Adriano Pimenta, presidente do Real Clube, projeto que era antigo. Voltou agora. Projeto categoria de base. Estamos aí conversando com os planos futuros, né, Adriano? Posso dizer que estou bem próximo aqui da situação. E o seguinte, Adriano, são 3 anos. O que que você vê de mudança desses 3 anos, desde quando você assumiu para esse momento de agora, como a gente está vivendo e que a gente está vivenciando aqui nesse exato momento, inclusive?
3: Bom dia, Raul. Bom dia aos ouvintes da Nova Paranaíba. Raul, são 3 anos de trabalho, efetivamente assim, à frente de um projeto, né? Começamos no primeiro ano, 2023, apenas com o Sub-15, né? E foi tão bom, tivemos um retorno, um resultado tão grandioso assim, na questão de realização do trabalho, de entrega do trabalho, que no semestre seguinte nós entramos com mais 2 categorias. Sub-13 e o Sub-17. E desde então, a gente vem realizando as competições organizadas pela Federação Goiana de Futebol e tendo assim, muito êxito nessa questão de, a cada ano, melhorar um pouco o que já está bom. né? Então a gente fica feliz por isso, a gente agradece aos pais, a gente agradece aos atletas, a gente agradece aos parceiros, às pessoas que vêm abraçando junto conosco essa ideia. Alguns nos chamam até de loucos, e tem hora que eu até acredito que nós somos um pouco loucos mesmo, mas é uma loucura que nos motiva, é uma loucura que nos movimenta, que nos dá energia para poder continuar, que é o quê? Eu vivi desde os 13 anos aí dentro do futebol, então o que eu vejo assim nada mais justo é devolver um pouco do que o esporte me proporcionou nesse período de carreira, nesse período curto aí de serviço prestado ao futebol. Então a gente fica feliz até aqui e, é claro, pensando sempre em algo maior, em algo em que a gente possa estar realizando a cada ano, né? E quem sabe aí no futuro próximo a gente possa estar realizando mais uma categoria, um sub-20, ou até mesmo concretizando o sonho maior, o objetivo maior, que é o profissional.
2: E mesmo sem todos os projetos, quer dizer, mesmo sem não, né? A gente tem esses projetos mais pra frente e tudo, só que mesmo sem essas duas, a gente hoje atende em média, o Real Clube atende em média, a gente estava conversando, 150
3: famílias. 150
2: famílias. 150 famílias. Então são crianças.
3: Diretamente.
2: Diretamente. São crianças, são adolescentes que estão aí. Qual que, na sua visão, Adriano, é o impacto que isso gera em questão de sociedade?
3: Cara, é um impacto, assim, muito direto, muito importante. Por quê? Eu sempre trago pro meu lado, como atleta, como ser humano, como pessoa, hoje como pai, né, como amigo, porque a gente está trazendo para dentro da nossa cidade, a gente está trazendo para Itumbiara a oportunidade que com 13 anos eu tive que sair para São Paulo para buscá-la. Então hoje a gente está proporcionando isso. E foi legal você tocar nesse ponto, porque hoje, de 2023 até a data de hoje, nós já temos atleta no Internacional de Porto Alegre, nós já temos atleta no Paranavaí, nós já temos atletas no Goiás, já temos atletas na Jataiense, já temos atletas aí que passou por Coimbra. E então, as oportunidades, aquele sonho, aquela loucura, ela está virando realidade, realidade, no dia a dia e a cada trabalho realizado. Então isso nos motiva, isso prova que a gente está no caminho certo. E contamos sempre a cada competição, a cada apoio. Esse ano nós entramos com o Sub-11, a gente não tinha o Sub-11, fechamos uma parceria com a Escolinha Rei Pelé, foi onde eu comecei a dar os primeiros chutes, e hoje nós fechamos uma parceria com a Escolinha Rei Pelé, e a Rei Pelé está representando a categoria Sub-11 hoje no Campeonato Goiano, vestindo a camisa do Real Clube.
2: E agora, pra gente finalizar, Adriano, uma coisa que a gente sempre vê, para toda e qualquer beira de campo que a gente vai, a gente é presente em beira de campo, até, né, de maneira exacerbada, sempre sobra ali uma camiseta do Real. Tem um cara ali, o pessoal mais velho, tem uma molecadinha que já tem a camisa, às vezes um atleta, mas a camisa do Real tá ali. Então quer dizer que a gente tem o torcedor, tem o pessoal que lembra do que foi o Real. Pro torcedor do Real daqui pra frente, o que a gente pode esperar?
3: Que ele venha cada vez mais conosco. Que na beira desse campo, de amador, de interclasse, de campeonato de bairro, que cada vez mais essa camisa do Real Clube ela se multiplique. Ela se multiplique, e daqui a pouco a gente possa estar vendo 2, 3, 4, 5, 10, e o céu é o limite. Cada vez mais torcedores, cada vez mais o pessoal vestindo a camisa do Real Clube, estando junto conosco nesse processo.
2: Perfeito. E para você da Nova Paranaíba, esse aqui é o Adriano Pimenta, presidente do Real, jogador de Champions League. Estamos falando de jogador caro aqui, tá? Aqui é outro patamar de jogador. Adriano, obrigado pelas palavras. Você da Nova Paranaíba continua acompanhando a gente. Você que está curtindo Paranaíba nos Esportes, muito obrigado. Esse foi o Adriano. A primeira entrevista aqui minha dentro desse projeto do Real. Pode aguardar que vem muito mais, tá?
1: Valeu, Raul. Um abraço.
0: Bom demais, hein?
1: Bom, hein?
0: A falar nisso, tá ouvindo
1: papo,
0: a gente,
1: hein,
0: lá, viu?
1: Gostei aí, rapaz. Gostei da...
0: Entrevista muito...
1: O projeto dele é um projeto muito bom. Um projeto que envolve família, é um projeto que já nasce grande.
0: Exatamente. É. E vai dar prioridade, principalmente,
1: só de você,
0: e oportunidade para os
1: pratos de você
0: da casa,
1: já, né? Trabalhar e fazer o resgate daquilo que você tirar da rua
0: um trabalho social maravilhoso.
1: Um trabalho social é um trabalho.
0: E outra coisa, está em jogo o futuro dessa garotada aí. Né? Com certeza, o Real sempre deu oportunidade para os jogadores pratas da casa. E a política pode ter certeza que será a mesma, porque o Adrianinho Pimenta tem muita visão, um cara inteligente, né? E muito relacionado no, no,

no futebol, como eu falei, estão ouvindo o programa lá, né? O meu amigo Eusébio, aposentado do Bradesco, grande amigo, meu vizinho ilustre lá no Jardim Primavera. O Jander Carvalho, que é meu parceiro lá na TV do nosso

0: Brasileiro, ele que é de Araporã, filho de Araporã, né? Grande abraço a ele, a toda a sua família, o Charles e o Douglas, que também são diretores deste novo Real.
1: E o, né, Pintinho está por lá também.
0: É o Pintinho, é o filho do Galo.
1: O Pintinho é o filho do Galo.
0: O Pintinho,
1: é o Galinho, não.
0: Ele não cresce, é um pinto pequeno.
1: Ele pode crescer, mas não vai continuar Pintinho toda a vida, né?
0: Um abraço aí pro Pintinho e pro Galo também.
1: E o Galo
0: também,
1: né?
0: Sempre ouvindo a gente, ex-secretário de esportes, meu amigo particular.
1: Então.
0: O Galo, professor Galo, porque é a Ele é formado em educação física, né? Uhum. Um cara muito dedicado, mas está ouvindo a gente. Um grande abraço aí para o Galo, que foi, sem dúvida alguma, um dos grandes artilheiros do nosso Tumbiara, vestido a camisa nova, marcou muitos gols com essa tradicional e gloriosa camisa do nosso tricolor, né, Gesmar?
1: Muito bem, 11h25, me dá um intervalo e aí eu volto na sequência trazendo muito mais para você. Vamos falar de futebol pelo Brasil e pelo mundo. Bom dia!
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3: 11 horas e 25 minutos.
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1: Muito bem, 11 horas e 29 minutos, estamos de volta aqui na sua Nova Paranaíba para Caramuru Alimentos, Câmara Municipal, Tijolão Materiais para Construção. Da Nova Paranaíba, bom dia para você. Vamos então trazendo hoje futebol pelo Brasil e pelo mundo. Opa, fala já.
0: Antes de. Deixa eu só dizer, recebi um telefonema agora, ao vivo, meu irmão falando comigo. Rapaz,
1: que graça, que massa, bênção, hein, né? Rapaz?
0: A semana que vem ele vai receber alta, vai voltar pra casa boa. E reconquistar toda a saúde que.

0: Ele tinha, se Deus
1: Amém.
0: quiser, e a mesma alegria de sempre, que Deus
1: Está de
0: abençoa, e
1: volta.
0: muitos anos de vida para ele. Quero agradecer as orações de todos os nossos amigos, os ouvintes. Eu pedi aqui oração para que Deus abençoasse, né, que ele realmente fosse muito feliz no procedimento, na cirurgia, e foi, com as graças de Deus e Nossa Senhora. Muito obrigado a todos, né? E o ouvinte ligando aqui, o torcedor do Gigante do Vale, tem alguma notícia do nosso tricolor também? Né? Infelizmente não temos ainda nada oficial.
1: Rapaz, eu não sei, eu só sei que as cores é azul e branca.
0: O presidente do Itumbiara atual, lá do Rio de Janeiro, né, o senhor Reinaldo Júnior, afirmou que o time vai disputar. Segundo ele, já está contratando a comissão técnica, que a torcida vai ter uma grande surpresa, que vai ser um técnico nacionalmente conhecido, que vai vir para
1: Não
0: fazer um
1: adianta ser
0: grande
1: nacionalmente
0: trabalho.
1: conhecido, você pode trazer o Pep Guardiola aí, se você
0: Se não
1: der
0: tiver elenco.
1: peça, não der peça
0: Se
1: para
0: não
1: ele,
0: tiver elenco, a gente, nós estamos,
1: resolve
0: eu
1: nada.
0: particularmente, né, ninguém mais do que eu, ninguém mais do que o Gesmar, torce para o Itumbiara.
1: Demais
0: Nós
1: da
0: vivemos
1: conta.
0: aí todos esses anos, né? Quantos anos a gente realmente acompanhou o Itumbiara, fui até presidente, diretor do Itumbiara em vários, praticamente em todos os mandatos de todos os presidentes. Então nós temos um amor muito grande pelo nosso tricolor. Nós queremos que o tricolor
1: Que
0: venha forte
1: volte, né,
0: e que também
1: rapaz?
0: o Real faça um grande time. Quem sabe Itumbiara poderá ter duas grandes equipes aí no futebol profissional, representando o nosso município. Para nós seria um orgulho e um prazer muito grande. A gente torce.
1: Espaço tem, né?
0: Exatamente, tem espaço. Vamos torcer, né, para que o Itumbiara possa se redimir dos pecados, dos erros acontecidos anteriormente. São 7 anos, né, de promessa de fazer com que o Itumbiara retornasse à elite do futebol de Goiás, infelizmente de onde nunca deveria ter saído, mas não
1: Não
0: conseguiram ainda.
1: deu.
0: Tomara que esse seja o ano, que eles consigam pelo menos fazer com que o Itumbiara possa chegar à segunda divisão esse ano, quem sabe o ano que vem,
1: Tá aí
0: né?
1: disputando.
0: O ano que vem, aliás,
1: A
0: chegar à
1: B.
0: segunda, o ano que vem disputar
1: A
0: a
1: B.
0: segunda, e em
1: 27.
0: 2027, quem sabe, estar
1: 28.
0: na elite. 28, estar na elite do futebol
1: É um
0: goiano
1: trabalho
0: novamente.
1: árduo. 11:32. E o Cristiano Ronaldo lidera a lista do ranking da revista Forbes como o atleta mais bem pago do mundo pelo quarto ano seguido. De acordo com a lista de 2026, divulgada ontem, o craque português arrecadou no total de 300 milhões de dólares ou 1,5 bilhão de reais no último ano, somado a salários e patrocínios. Tá bom para você, Bai?
0: Será que o salário dele é pequeno? É pouquinho?
1: Fala
0: Rapaz,
1: comigo, Bill. E aí?
0: eu vou te falar um negócio, do jeito que o futebol está inflacionado, né? Todo
1: Aí.
0: jogador quer ganhar muito, ele merece pelo que ele já conquistou, né? Um jogador que
1: O outro
0: completo.
1: que vem logo atrás, além do astro português, o boxeador mexicano Canelo Álvarez faturou cerca de 170 milhões de dólares ou 850 milhões de reais. Lionel Messi em terceiro com 140 milhões de dólares ou 700 milhões de reais. Cristiano Ronaldo ganha duas vezes a mais do que o Messi. O
0: Brincadeira.
1: brasileiro mais bem pago é o Vini Júnior, atacante do Real Madrid, que aparece ainda na 34ª posição do ranking, com 60 milhões de dólares ou 303 milhões de reais, tá?
0: Mas para quem vem aí
1: Aí
0: de
1: o
0: uma
1: povo,
0: família
1: ó.
0: muito humilde, né? É muito dinheiro, já está realmente
1: Cristiano,
0: muito
1: o
0: rico.
1: Cristiano Ronaldo é o primeiro com 300 milhões. 300 milhões aqui, já estou falando em dólares, viu?
0: É um
1: O
0: bilhão e meio
1: Canelo,
0: em reais.
1: o Canelo Álvares, o boxe, em 170 milhões de
0: De
1: dólares.
0: dólares.
1: Pode falar em reais aí, Jair. 800 milhões, 850 milhões, né?
0: Isso.
1: Lionel Messi, 140 milhões de dólares.
0: 700 milhões de reais.
1: LeBron James do basquete com 137 milhões de dólares.
0: 689 milhões de reais.
1: O Shohei Ohtani do beisebol com 127 milhões.
0: Em reais, 638 milhões de reais.
1: Stephen Curry do basquete, 124 milhões.
0: 623 milhões e meio.
1: O John Horner do golfe com 107 milhões
0: 300, 535 milhões de reais.
1: Aí, agora vem o futebol. Karim Benzema com 104 milhões de dólares.
0: 520
1: em
0: milhões
1: oitavo.
0: de reais.
1: Kevin Durant do basquete com 103 milhões de dólares.
0: 519 milhões.
1: Aí em décimo dos atletas, aqui é os atletas, em décimo aparece o Lewis Hamilton do automobilismo com 100 milhões.
0: 500 milhões de reais.
1: Esses aí são os 10 mais bem pagos do...
0: É, mas todos estão aí com uma conta bem poupuda no banco, né?
1: Tá bem, muito dinheiro.
0: Mesmo só tem milionários, já tem bilionário no futebol, né?

0: mesmo o 34º, que é o Vini Júnior, que tá com 300 milhões na conta, tá tranquilo, não dá não, Jajá?
1: É isso, dinheiro pra ele viver, ele e a família dele viver bem o resto da vida.
0: Né?
1: Com certeza, e vai ganhar muito mais, porque agora depois dessa participação, dependendo do... Se o Brasil conseguir mais esse título importante, eles vão embolsar mais uma grande...
0: Lembra que eu falei pra você do Endrick e o Ian? Olha só.
1: Isso.
0: Convocados para a disputa da Copa do Mundo deste ano da Seleção Brasileira, os atacantes Endrick e Rayan têm uma ligação especial com o Goiás, sabia? Antes de ganharem destaque no cenário internacional, os dois passaram pela Goiás Cup, que é considerada uma das maiores torneios de futebol infantil do mundo. A competição onde começaram a chamar a atenção no futebol. Endrick, que atualmente pertence ao Real Madrid, disputou a
1: Goiás Cup
0: em 2016, defendendo o Brasília Foot Academy. A equipe mantinha parceria com o São Paulo. O desempenho do atacante no torneio ajudou a colocar no radar do Palmeiras, o clube que posteriormente acertou a contratação. A estreia do profissional aconteceu em 2022, com apenas 16 anos, em uma partida da Série A do Campeonato Brasileiro. Já Rayan, negociado na temporada com o Bournemouth da Inglaterra, também marcou presença na competição realizada no solo goiano em 2017. O atacante atuou pelo Vasco, clube ao qual foi revelado para o futebol, e a estreia profissional ocorreu em 2023, também com 16 anos de idade. Então tá aí a Goiás Cup.
1: Você vê, né? É só por ter passado, né? Jogado esse torneio, o Goiás vai morder uma,
0: já
1: como
0: tem.
1: Diria o meu amigo, uma beiradinha, né?
0: Dá um pedacinho
1: uma fatiazinha aí desse bolo. Crise. Já ajuda muito, o Goiás está em crise, vai atrasar salário. Né? Tá
0: crise atrasado. À vista, jogadores da França incomodam com possível redução de pagamento em participação na Copa do Mundo. Só do cara aí, ele já está... Já tá bom, não tá não?
1: Você tá vendo como é que
0: já
1: a crise...
0: Já vai ganhar um ainda.
1: A crise realmente, ela tá quase que mundial. Você fala uma França em crise, né? É aquele funcionário que ganhava muito e que tá...
0: Ganhando.
1: E que agora está renovando o salário por bem menos. Você viu lá?
0: Aquela, como é que fala a música? Ela tá ruim, mas tá bom, né?
1: É, o Dorival Júnior diminuiu um milhão e meio no salário dele, né?
0: Pra do César e Paulinho fala, né? Sou obrigado a baixar seu salário, né?
1: Mas você tem que ir pela realidade.
0: Ou te mando embora ou sou obrigado a baixar o seu salário. Então você baixa aí, ruim, mas tá bom.
1: É, mas tem que acompanhar o momento, né? Uhum. O momento realmente é esse, é de dificuldade, então você tem que realmente fazer um acordo. Tem que baixar, então você não consegue o emprego, a verdade é essa.
0: Ó, Galvão Bueno está internado em São Paulo para uma cirurgia na coluna, viu, Jair? Outro também aí.
1: Meu companheiro até nisso.
0: É, rapaz.
1: Além de...
0: Na coluna. O narrador esportivo Galvão Bueno, de 75 anos, foi internado nesta sexta-feira no Hospital Albert Einstein, em São Paulo, conforme apurado pelo colunista Flávio Rico. O comunicador passa por uma cirurgia na coluna. O médico Halim Ferrez vai realizar o procedimento. Galvão foi recém-contratado pelo SBT para a Copa do Mundo. Desde então, ele tem participado dos bastidores de transmissões, além de ações comerciais e definições de estratégia para cobrir o torneio.
1: Ele está no melhor hospital da América Latina.
0: O caso do Galvão não é grave, a expectativa é de que ele se recupere em alguns dias e preciso dizer que em algumas situações o tempo de recuperação pode ser maior, mas ele está otimista.
1: Olha, às vezes a gente fala problema de coluna, a pessoa não leva muito a sério, mas é complicado. Eu já estou fazendo um tratamento há alguns anos da coluna cervical, são 4 hérnias de disco, começa a afetar também os membros, passar para as pernas, os braços, a formigar os dedos, não é brincadeira não. Aí, graças a Deus, né, eu faço um tratamento, faço hidroginástica na água quente, com os exercícios específicos, 3 vezes por semana, tem amenizado um pouco. É, mas mesmo assim você tem que fazer uso de remédios, você tem que evitar muita coisa. Eu, por exemplo, não estou podendo mais nem subir escadas, né? O médico me proibiu. Então é complicado. E coluna hoje está um índice altíssimo, né? De pessoas que sofrem de coluna. Tem aumentado muito essa doença nos brasileiros, é claro, nas pessoas do mundo todo. É uma doença que tem realmente crescido muito e afetado dezenas e milhares de pessoas, lamentavelmente. Não é uma doença tão grave, ela é curável, né, dependendo da cirurgia, mas de repente você faz a cirurgia, dá uma rejeição, você precisa ir para uma segunda cirurgia e a coisa vai complicando cada vez mais. A gente tem que evitar o máximo
0: a saúde já
1: de ter que submeter a cirurgia. É. Exatamente, principalmente na idade, depois uma idade mais avançada, fica mais complicado ainda. Mas Deus abençoa e que Deus ajude que ele recupere rapidinho, porque é uma pessoa importante, né, no contexto do esporte e do rádio da televisão brasileira.
0: 11 horas e 39 minutos.

0: Minutos nesta sexta-feira foi realizado o treino classificatório para a corrida da Sprint no GP do Canadá de Fórmula 1. Os pilotos da Mercedes vão largar na frente na prova de hoje, a partir das 13 horas. Hoje tem o grid. O inglês George Russell fez a pole position, seguido do italiano Kimi Antonelli. E a terceira posição ficou com o inglês Lando Norris, da McLaren. O brasileiro Gabriel Bortoleto não avançou para a última etapa e vai largar na 12ª posição. 11 horas e mais 40 minutos, o que mais nós temos aqui? Vamos lá, Militão aponta culpado por lesão de ter tirado da Copa do Mundo. Além das poucas partidas disputadas no decorrer da última temporada, 21 no total, o zagueiro Éder Militão, do Real Madrid, terá de conviver com a decepção de não disputar a Copa do Mundo, em razão de uma série de lesões que estão comprometendo a carreira dele. Nas últimas três temporadas, o zagueiro participou apenas somente 52 jogos dos 179 do time do Real. Um índice preocupante, 29%. Nos últimos meses, Militão lidou com problemas musculares e busca de resposta. Apontou o dedo, sem hesitar, para o ex-técnico do Real Madrid, Xavi Alonso. Segundo a revisão do brasileiro, Xavi o obrigou a disputar a partida demais. E a despeito da condição física dele, o agravante do time ter feito uma pré-temporada muito curta. Tá vendo? Eu não ia, mano. Poxa, eu tô machucado, não vou não, rapaz. Vai forçar? Correr o risco? Correr o risco aí, ficou fora da Copa.
1: E não vai render aquilo que...
0: Não vai render, não tem confiança. O treinador também é um cabeça de bagre, né?
1: Não vai render
0: aquilo. É o Xavi Alonso? Mas é um cabeça de bagre. Como é que você põe um funcionário machucado pra trabalhar?
1: É sacrificar o cara, não, né?
0: É sacrificar, mano.
1: E correu o risco.
0: E a diretoria também é uns cabeça de bagre, né? Tá vendo que o cara tá machucado e tá forçando o cara?
1: E correu o risco de piorar ainda mais a contusão dele, né?
0: Foi, ué.
1: Verdade é essa.
0: E piorou, né? Porque ele não foi chamado devido a isso.
1: O Vadinho aqui, corintiano, tá dizendo pra gente falar do resultado. Daqui a pouco não vamos falar da Libertadores. O Corinthians empatou fora de casa no Uruguai. Foi bom o empate, hein?
0: Você gostou?
1: O Corinthians assumiu a liderança. Foi. E principalmente porque o Corinthians poderia ter vencido de 4-1, né? Não fosse dois gols cara a cara que o Yuri Alberto perdeu depois que entrou. No segundo tempo só deu o Corinthians, jogou bem, perdeu uns 3 ou 4 gols, poderia ter goleado o time adversário, mas infelizmente ficou no 1-1, ainda foi muito bom pro Corinthians, que agora joga com o Plata na quarta-feira que vem, ou quinta, não sei, aqui no Brasil. E se o Corinthians vencer, termina essa fase em primeiro lugar do grupo, né?
0: Uhum.
1: E aí já começa a aparecer os próximos adversários da competição. Daqui a pouco a gente fala. Deixa eu só falar um pouquinho aqui, ó, antes que eu me esqueça, do nosso truco, campeonato de truco caseiro.
0: Essa de semana de novo?
1: O prefeito perdeu, viu, rapaz?
0: Ah, é? Não
1: tivemos,
0: deu, não.
1: As oitavas de final. Né? Infelizmente, o trio DDD, formado aí com o Johnny Araújo, com o Divino e o Deiber, perderam, ficaram fora da semifinal e da final. As duplas classificaram, os trios, tem alguns que é trio e outros são duplas, né? O Glayton, da Polícia Civil, nosso grande amigo, ele, o Boca, que trabalha no Reis, e o Maurício. Ficaram na semifinal juntamente com o Wilson, o Wilson, que é o presidente do Itumbiara Esporte Truco, na cidade de Itumbiara, do nosso clube de truco que disputa o Campeonato Goiano e o campeonato também da cidade. O Wilson se classificou ao lado do Vilmar, que também é funcionário da prefeitura, e do Delcimar, que é o proprietário ali do nosso posto Tororó, aqui na Avenida Goiatuba. E o Baixote, lá da Paranaíba Autolates, também se classificou, ele e os seus parceiros, o Antônio e o Renato, e os flamenguistas. Esse trio aqui tem o nome de flamenguista, também se classificaram. Me parece que agora, na próxima semana, nós teremos dois dias da final, né? Semifinal e final, na próxima semana, lá no espaço da Famóvis, ali na 11, onde, sim, o Johnny construiu, exatamente para que o nosso clube de truco caseiro possa sediar os seus jogos. Então teremos uma grande festa na final, inclusive já quero até te convidar, vamos ter lá uma grande confraternização.
0: Demais,
1: nós vamos lá acompanhar e entrevistar
0: a gosto demais de um truco, moço. O que é isso? Eu não jogo muito bem não, mas eu descarto, viu?
1: Mas eu quero mandar um grande abraço a todos que passam 15 duplas que disputaram esse campeonato, e é o 16º campeonato de truco de Itumbiara, campeonato caseiro que foi lançado aqui e hoje é copiado do Brasil inteiro. Então parabéns a todos os nossos companheiros, aqueles que não classificaram. Importante é participar, é competir com lealdade, né, com honestidade.
0: Tá junto, né?
1: Nem sempre é importante só vencer.
0: Você lembra do Luiz Fabiano?
1: É que é mais importante, lembro demais.
0: O ídolo do São Paulo, Tá querendo entrar na política agora, quer ser pré-candidato a deputado

0: federal por São Paulo.
1: Aproveitando a onda da Copa do Mundo, né?
0: É.
1: Ele que é ex-Ponte Preta, ex-São Paulo, quer disputar aí uma vaga na Assembleia Legislativa de São Paulo, não é isso?
0: Isso mesmo.
1: Estadual, né? Não é federal. É,
0: federal.
1: Não. Federal? Federal,
0: é, na Câmara Federal, mano.
1: Então tá dando
0: pelo
1: tá alçando um voo alto, hein?
0: Pelo MDB.
1: Pelo MDB.
0: É.
1: Virou moda, né? Depois que o Romário se transformou em político.
0: É uma galera aí, rapaz. Tem vários jogadores. Romário.
1: O Roberto Dinamite já foi deputado.
0: Já foi. O Bebeto era deputado também, não sei se é pelo Rio.
1: É, são vários
0: aí. O Darley do Grêmio era deputado. Tem uma galera aí que.
1: É, tem vários jogadores que tiveram a oportunidade de vencer aí e entrarem na política, né? Tomara que...
0: Bom, hoje nós teremos
1: ideal, né?
0: A 17ª rodada do Campeonato Brasileiro, né? Para finalizar, para fechar. Jogam neste sábado a partir das 21 horas no Maracanã. O jogo mais esperado dos 10 jogos programados para este final de semana. Sem dúvida nenhuma, o mais atraente e mais badalado e mais falado é Flamengo e Palmeiras.
1: É, e é o penúltimo jogo antes do início da Copa do Mundo. E hoje, quem vencer esse jogo é um divisor de águas, né?
0: Justamente.
1: O time que vencer vai dar um passo muito grande para conquistar o Campeonato Brasileiro. Não que nós estamos aqui fazendo uma projeção de que não existe um outro time que possa ser campeão, não. Tem que dar muita zebra.
0: Olha o retrospecto aqui, né? Para você ver.
1: Tem que dar muita zebra para tirar esse campeonato aí do Palmeiras ou do Flamengo.
0: O Flamengo tem um jogo a menos, tem 15 jogos, mas tem 9 vitórias, 4 empates, 2 derrotas. 28 gols a favor, 13 contra, tem um saldo positivo de 13.
1: O Palmeiras deu uma quedazinha.
0: E o Palmeiras disputou 16 jogos, venceu 10, 5.
1: Empatou 5.
0: Empatou 5, perdeu apenas 1, marcou 26, sofreu 13. O saldo positivo também de 13.
1: O Palmeiras perdeu mais do que o Flamengo. Aliás, perdeu mesmo, mas em compensação empatou mais, né?
0: Uhum.
1: Então tá aí por isso
0: o Flamengo diferença. Leva uma vantagem de jogar em casa ao lado da poderosa torcida, que lhe dará uma vantagem pela qualidade dos dois times. No entanto, o resultado pode ser considerado normal, tanto vitória de um quanto vitória do outro, né?
1: É um jogo muito equilibrado, né? São as duas maiores equipes do Brasil atualmente, né? De maior potencial em todos os sentidos. Tanto estrutura financeira como em termos de plantéis, são os dois melhores clubes, evidentemente.
0: Outra grande, 11 horas 47 minutos, é São Paulo e Botafogo também, que joga no Morumbis, hoje às 17 horas também. Dois gigantes também, né, rapaz?
1: Sem dúvida, outro grande jogo, outro grande clássico do futebol brasileiro, São Paulo e Botafogo. Botafogo no momento melhor do que o São Paulo,
0: E
1: né?
0: O Botafogo, se vencer, ele chega aos 24 pontos, aí fica próximo o Fluminense com 30, Flamengo 31, Palmeiras 35.
1: Meu? É, aproxima um pouco mais ali, né?
0: O São Paulo já tem 24, né?
1: Isso.
0: Está apenas 6 do Corinthians, que é o primeiro time do Z4.
1: É, a diferença aí tá grande, né? O Botafogo numa classificação muito melhor do que a do São Paulo, mas como a gente fala em clássico, você não pode apontar um favorito, né?
0: É.
1: No futebol tudo é possível. São Paulo também é um time muito forte, apesar de não estar num bom momento, né? Tanto financeiramente quanto tecnicamente, mas de qualquer maneira tem que respeitar, né?
0: E outra...
1: O nome do São Paulo, que é o único time tricampeão do mundo no Brasil.
0: E o Fluminense tem um desafio também complicado hoje, às 7 da noite, visita o Mirassol. Né, o Mirassol encardido aí. O
1: Fluminense fazendo uma grande
0: campanha, né, no Brasileiro. E outra, o Mirassol deu uma reerguida aí com esse negócio da classificação na
1: Libertadores.
0: Na Libertadores,
1: sem o time dúvida. Não, esse Mirassol...
0: E eu tô achando que ele vai ganhar desse Fluminense hoje, hein?
1: Mirassol vem sendo a grande surpresa, né? Não só...
0: Ele quer sair, tenta sair, tá na zona de rebaixamento, tenta aproveitar o apoio da torcida para deixar a zona de rebaixamento e ganhar confiança na sequência.
1: Já vinha se despontando, né? Se destacando no futebol paulista, também agora no brasileiro. O time é muito bom, muito bem formado, tem jogadores experientes, oriundos de outras equipes grandes do futebol do Brasil, que às vezes foram rejeitados em clubes e que deram certo, que deu liga lá no time do Mirassol, e realmente um time muito competitivo, um time muito forte, tá dando muito trabalho a qualquer adversário.
0: O Mirassol vem embalado da vitória 2-1 sobre o All Reds. Resultado que garantiu a classificação inédita às oitavas de final da Libertadores. No Brasileirão, a campanha é irregular, mas um bom desempenho recente levou confiança do elenco. O técnico Rafael Guanês vê no duelo diante do Fluminense uma oportunidade importante para iniciar uma reação na tabela. Então, eu tô te falando mesmo.
1: Esse Rafael Guanais aí, ele tá realmente se destacando como treinador, porque ele arma muito bem taticamente a equipe, né? Um cara que passa a instrução, ele vive o jogo, ele veste a camisa, ele grita o tempo todo, ele fica ali na beira do gramado, né? Chamando a atenção, corrigindo as jogadas erradas. É um treinador que empenha muito durante todos os jogos, né, e faz com que seu time realmente produza, com que o time jogue. E o time é bem entrosado e assimila muito as instruções desse grande treinador aí, que vem se destacando.
0: Um outro confronto dos desesperados, fala mais alto o desespero em função da má campanha, tanto do lado do Santos quanto do lado do Grêmio, que também se enfrentam hoje às 19 horas, Santos e Grêmio. É, os dois objetivos em mente, somar pontos para se afastar da zona do rebaixamento e tentar marcar uma virada de página com um grande resultado fora de casa para aliviar o cenário da tensão que toma conta desde o início do brasileiro. Né?
1: Quer dizer, é um desafio para ver quem é o menos ruim, né?
0: É,
1: no campeonato.
0: Pra ver quem...
1: o que ganhar.
0: O Grêmio, que é do meu amigo, o Renner Bikes. Conhece o Renner da Renner Bikes?
1: Opa, amigão, hein?
0: Gente boa.
1: Gente boa demais.
0: Falaram isso, eu vou passar lá para me dar uma olhada numa magrela, rapaz. Vou precisar de uma magrela agora, viu? Por uns dias aí, viu? Já.
1: Então, ó, eu quero mandar um abraço aqui ao falar em Rennes, né? O Renner também é o gerente lá da Cical. Ah. É, passando uma mensagem que querem lá uma proposta para patrocinar também o nosso esporte aqui, eu vou mandar a proposta.
0: Seja
1: aí.
0: Seja bem-vindo, irmão.
1: É, você vai ficar aí com certeza, né, na nossa lista, né, dos nossos anunciantes, e a gente pode realmente, muito breve, ter aqui a Cical como patrocinadora nossa.
0: Boa! Dia 24, amanhã às 16 horas, para fechar a rodada, tem Cruzeiro e Chapecoense, Remo e Atlético Paranaense. O Cruzeiro e o Atlético Paranaense é os favoritos, porque atravessam a melhor campanha no momento, né? Às 18h30, o Corinthians vai mal das pernas, recebe o Atlético Mineiro no Itaquera.
1: Corinthians está na zona de rebaixamento, né? Precisa, mano, vencer esse jogo, porque tem mais dois jogos, né? Se eu não estiver enganado, joga agora e depois o último jogo com o Grêmio. Uhum. Semana que vem, não sei se é sábado ou domingo, lá no Rio Grande do Sul. Então precisa aproveitar a oportunidade, jogando com o Atlético Mineiro também, que não está tão bem assim, conseguir uma vitória para pelo menos tentar sair da zona de rebaixamento, porque é o contrário, né? Uhum. São dois campeonatos distintos, o Corinthians muito mal no brasileiro e
0: mais
1: muito bem na Libertadores.
0: Líder absoluto,
1: né? Invicto na Libertadores da América.
0: Às 20h30, o Vasco recebe o RD Bragantino, né? Um jogo equilibrado, sem favorito. Um jogo equilibrado, né? Os dois tá bem, né?
1: É, e o Vasco vem de uma derrota de 3-1, né?
0: Uhum.
1: O campeonato precisa dar uma resposta ao torcedor, é um time cheio de altos e baixos.
0: É.
1: O Renato Gaúcho também arriscou tudo, colocou o time reserva, né? O time alternativo no último jogo, tomou de 3-1 e agora vai tentar reabilitar aí nesse jogo, jogando em casa lá no estádio do Vasco, em São Januário. O time é muito forte, a torcida realmente pressiona muito, o time rende mais, né?
0: E na segunda-feira, para fechar às 20 horas, tem Coritiba enfrenta o Bahia, num jogo que promete ser muito bem disputado, né?
1: Bahia, que teve uma queda grande, né, no campeonato, perdeu aí as primeiras posições, o torcedor não está muito satisfeito e o próprio treinador, né, que não está satisfeito de jeito nenhum, foi um dos melhores goleiros do mundo, né, jogando pelo São Paulo, Rogério Ceni hoje.
0: E tá balançado lá, viu?
1: É o que eu tô dizendo aqui, tá na corda bamba. Mas um resultado negativo aí, eu acho que eles não vão dar conta de segurar o Renato, não. Aliás, o
0: Rogério.
1: Rogério, não.
0: Ô, Jair, a bola rolou ontem também. Nós tivemos aí pelo mundo, Fiorentina e Atalanta. Ficou 1-1. Pela Copa da França, Lens 3, Nice 1. Tá? Os jogos que nós tivemos ontem. E cadê o jogo de hoje, a agenda de hoje que nós temos para hoje, 11h53, já tá em cima do horário ali. Internacional e Vitória, São Paulo e Botafogo, Grêmio e Santos, Mirassol e Fluminense, Flamengo e Palmeiras pelo Brasileirão. Série B, teremos Novo Horizontino e Ceará, Fortaleza e Londrina, Juventude e Sport. Feminino, Brasileirão feminino, Fluminense e Bahia. Pela Série C, Barra e Guarani, Maranhão e Caxias, Maringá e Santa Cruz, né? Nós teremos hoje aí. E da Série D tem vários jogos aí. Da Série D eu vou trazer só os brasileiros que jogam.
1: Mas segunda-feira tem mais, se Deus quiser, né?
0: Tem. Cadê os goianos aqui?
1: Os times goianos da Série C, né?
0: Da Série D.
1: Da Série D.
0: Série D, série que nós C. teremos. É, Goiatuba e Capital joga hoje às 18h30.
1: Lá em Goiatuba, né?
0: Lá em Goiatuba, 18h30 hoje. Tá? É o que nós temos de hoje. Também é isso aí dos goianos, tá bom, já?
1: Muito bem, torcendo aí pro Goiatuba conseguir uma vitória em casa, muito importante para o Azulão, né? Um abraço a toda a nossa galera do Azulão aí em Goiatuba, ouvindo também a nossa Rádio Paranaíba, obrigado pelo carinho da audiência, boa sorte pro Azulão no jogo de hoje. Vamos embora?
0: Bora lá para a restauração.

0: 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Um abraço e até segunda, meu bom.
1: Vou falar em tijolão na terça-feira, o Carlos Mar, grande empresário, proprietário do tijolão, estará conosco aqui também da Mix Cortintas, né? Naquele programa exclusivo aí dos nossos patrocinadores, na terça-feira, a presença do Carlos Mar ao vivo, aqui em Paranaíba nos Esportes. Um abraço a ele, a Carmen, toda a galera lá, o Cardoso e toda a galera do tijolão. Fiquem todos com Deus, um ótimo final de semana para todo mundo, que Deus abençoe a todos nós e até segunda, assim querendo o nosso Pai.
0: Valeu, tchau, obrigado, 11h55, vem o Lázaro Neto com as notinhas do futebol amador aí, né, meu caro Lázaro Neto, e a gente volta na segunda feira falar de mais de futebol. Um abraço para você e até lá!
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3: 11h55.
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11 horas 58 minutos, 11h58. Nós estamos ao vivo para todo o Brasil. Essas são as notas do seu amador, aqui pelas ondas da 94,7.

no Paranaíba nos Esportes. Eu trago para você os próximos jogos que acontecem nesse final de semana. Portanto, amanhã, dia 24, domingo, tem o Bairro Brasília Master, né, contra o Talentos Master. Portanto, estão convocados aí toda a comissão, a diretoria, os jogadores. E ele sempre deixa os agradecimentos especiais aos patrocinadores e parceiros e toda a equipe de esporte da Rádio Nova Paranaíba. 11 horas 59 minutos, 11h59, essas foram as notas do Amador. Quero mandar um abraço lá para Maringá. Meu pai que tá ligadinho lá nas ondas da 94.7, ele e toda a equipe, tá o Robson, também tá toda a equipe. Pegar aqui a relação, mandar um abraço lá, o Robson, o Alessandro e toda a galera, e o Carlos também, estão sempre ligados lá. Um abraço aí para toda Maringá e a nossa região aqui de Itumbiara e a cidade circunvizinhas. 12 horas na sequência, o Itumbiara ao meio-dia, o nosso querido José Carlos Caron, que hoje está no comando novamente.

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2: 12 horas e 1 minuto.

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0: tarde pra você, chegando pra mais um programa Itumbiara ao meio-dia. Aqui José Carlos Carol com você, do outro lado Lázaro Neto. E a gente vai até às 13 com muita música MPB, como acontece todos os sábados aqui. A gente começa o programa de hoje com Biafra, Leão Ferido, depois tem Roupa Nova, Tímida.
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2: 12 horas e 12 minutos.
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6: 12 horas 13 minutos, 12 e 13. Abraço pro Raimundão do Piqui, né? Que agora tá vendendo um doce também, né, Raimundo? Grande abraço pra você, obrigado pelo carinho, pela audiência. Pra você também, minha amiga Elza aí do Novo Horizonte. Uma noite de amor, KLB, depois tem Ana Carolina. Quem de nós dois?

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1: 12:21.
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4: Minutos 12:22. Boa tarde para você, obrigado pelo carinho, obrigado pela audiência. Lembrando que amanhã tem a feijoada de nego ali na Rua Goiás. Grande abraço para minha amiga Núbia, né, que está organizando aí. Então, amanhã, passe por lá, compre a sua marmita. Adriana Calcanhoto, vambora, depois tem Jerry Adriano por Teu Amor.

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2: 12 horas e 29 minutos.
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4: Doze horas 29 minutos, 12:29.

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1: 12 horas e 37 minutos.
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4: 12 horas 38 minutos, 12h38. Obrigado você pelo carinho, obrigado você pela audiência. Convite para estarmos juntinhos na segunda-feira com muita informação. Dia de sábado, você já sabe, tem música boa como essa do Vando, Tropicana. Depois tem a Rosana, O Amor e o Poder.

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1: 12:52.
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5: 12:53, ponto final em mais um Itumbiara ao meio-dia, que volta na segunda-feira, às 12:00. Obrigado você pelo carinho, pela audiência. Convite para estarmos juntinhos na semana que vem. Que Deus abençoe seu final de semana. Alcione, Além da Cama, depois tem Raul Seixas, fechando o programa de hoje. Valeu, tchau, tchau. Tá pintando Toniel Rodrigues.
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Naquele dia ninguém saiu de casa.

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1: 13 horas e 6 minutos.
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1: 13 horas e 13 minutos.

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1: 13 horas e 22 minutos.
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1: 13:40.
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2: 13 horas e 52 minutos.
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0: 14 horas e 2 minutos.
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1: 14 horas e 24 minutos.
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2: 14 horas e 35 minutos.
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0: 15:06.
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1: 15 horas e 17 minutos.
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1: 15 horas e 39 minutos.
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1: 15 horas e 49 minutos.
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2: 16:01.
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2: 16:02.
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Alô, meus amigos, minhas amigas, senhores, senhoras, amigo trabalhador, amiga dona de casa. É com muita alegria, um pouco rouco, né? Um pouco afônico. Estamos chegando em seu rádio com mais um programa, o nosso Entardecer o Sertão. Programa que só toca modão, não estamos muito bem da garganta, mas estamos aqui, né? Cumprindo o nosso dever, a nossa missão, né? Com os ouvintes, né? Ao vivo com vocês. Até às 7 horas eu te faço companhia aqui na Paranaíba. Olha, abraçando você de rádio ligado nas fazendas, sítios, chácaras, né? Onde quer que você esteja, aquele abraço todo especial. 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Olha, deixa eu mandar um abraço especial para você de rádio ligado, em casa, no seu trabalho, no seu carro, né? No seu aplicativo. Nosso abraço a vocês, obrigado pelo carinho, tá bom, turma? A primeirinha de hoje no nosso programa vem lá do bairro Dom Bosco. O André do bairro Dom Bosco e a Maria do Carmo estão ligadinhos comigo. Alô, André e a Maria do Carmo. Olá, Pedrada, boa tarde. Toca pra nós a música do João Mineiro e Marciano, As Paredes

Azuis, dedicando para o Juquinha do Cais, o Luciano do Frango Assado, o Heleno do Morado Sonhos, o Rono da Lanchonete do Bosco, o Zé de Brito da 36, Chicão da 28, o Mané da Pedra, o Gibimba e o Burro do Marulina. Que Deus te abençoe sempre. A você também, André. A você, marido Carma, Carminha, aí do bairro Dom Bosco. Alô, Maírdes. Maírdes Lorival também. Receba o nosso abraço, nosso carinho, aí do bairro Dom Bosco. 16:07 na Paranaíba. Alegria chegou em seu rádio.

o João Mineiro e o Marciano, as paredes azuis lá pro bairro Dom Bosco. O André e a Maria do Carmo ouvindo a gente, também o Lorival, a Maírdes, né? Muito obrigado a vocês pelo carinho da companhia. 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Boa tarde para minha amiga Lara. A Lara está em casa curtindo a gente, né, Lara? Bom final de semana para você. Obrigado pelo carinho, tá bom, Lara? A minha amiga Águida, a Águida do bairro Paranaíba, né, Águida? A Águida é irmã do Donizete da farmácia. A Águida também está ligadinha comigo. Um abraço, Águida, aí do bairro Paranaíba. A Ana Paula, a Dona Maria também do bairro Paranaíba, curtindo o nosso programa. Aquele abraço todo especial, né? E a gente vai em frente, né? Vai em frente aqui, atendendo vocês de rádio ligado. E abraçando também o pessoal de Araporã, aí nas Minas Gerais. Alô, cidade de Araporã. Um abraço a todos de Araporã. A minha amiga Maria da Horta, Araporã, né, Maria da Horta?

ligadinha comigo. A Maria da Horta tá todas as tardes ouvindo o nosso programa. Aquele abraço. E ela quer ouvir a muda do Eduardo Costa, né? Dedicando ao Franco Gaspar. Tá certo, minha amiga. Vamos então atender você com todo carinho, viu? Tá bom? E deixa eu abraçar também com carinho o pessoal de Panamá, né? A minha amiga Isabel no Panamá. Alô, Isabel, a Cássia, também a Carita, o meu grande amigo também, né? O Rennes, aí no Panamá. Um abraço a vocês, obrigado pelo carinho, tá bom, turma? Tá aí curtindo a gente, né? É na cidade, é na fazenda, perto do Panamá. A minha amiga, também a minha amiga, deixa eu ver aqui, é a minha amiga, a Joyce. A Joyce, da fazenda Águas da Prata. Alô, Joyce, tá fazendo Águas da Prata. Também ligadinha comigo, né? A Joyce, o Denilson. Todo mundo curtindo a gente. E a Maria Eduarda também, né? Ligadinhos comigo. Eu tô um pouco afônico, gente, porque essa noite tossi bastante, né? Mas tô aqui, agarrado o pé do eito, tá bom? Vai desculpando a gente aí se a voz, né? Aquela voz que todo mundo espera, né? Mas estamos aqui. Então tá bom. A Maria da Horta dedicando essa música pro Frank Gaspar, na cidade de Jardim. Alô, Maria da Horta! Alô, Frank! Um abraço a vocês, obrigado pelo carinho, turma! Pra você também, Lara, da Linear, em casa, curtindo a gente. Bom final de semana, Lara! Quem chega? Eduardo Costa, com a bonita melodia.

0: Tá aí o Eduardo Costa, não vai embora. A Maria da Horta indicou com carinho. Lá pro nosso amigo Franklin Gaspar, da cidade de Jardim, ligadinho comigo, né, Franklin? Um abraço a você, ótima tarde, amigo. 16 e 17, Kipé Calçados e Confecções, as lojas das grandes promoções, trazendo mais uma participação aqui no nosso programa. Deixa eu ver com quem eu falo. A minha amiga Elza. A Elza é moradora da rua Miguel Couto, no bairro Novo Horizonte. Minha amiga Elza, tá lá curtindo a gente, né, Elza? Deixa eu pegar aqui o boa tarde da Elza, mas primeiro eu tenho que, né, liberar aqui o nosso internet, né, para que possamos falar com a minha amiga a Elza. Grande amiga Elza, tá lá curtindo a gente. Minha amiga Elza, boa tarde, amiga, fala comigo.
1: Oi, meu amigo, boa tarde. Estou aqui ouvindo seu programa.
0: Obrigado, tá? Obrigado.
1: Essa você que oferece o programa aí pro meu filho, minha nora lá no Marulim, minha mãezinha, meu amigo Antônio e sua esposa, e todos meus amigos do Seré, todos os sereianos que estiver ouvindo, tá? Para vocês aí, para minha apreciação, tá?
0: Obrigado.
1: Estou aqui, ouvindo o programa todo, tá? Pode oferecer o programa todo aí para todo mundo que estiver ouvindo o programa, tá? Fique com Deus, até mais. Beijo no coração.
0: Um final de semana abençoado para você e sua família, viu, Elza? Muito obrigado pelo carinho, obrigado pela amizade. Meu amigo Edmilson Açougueiro, lá no supermercado Henrique, lá na Rua da Máquina, trabalhando, ouvindo a gente. Alô, Edmilson, fala comigo, Edmilson, meu grande amigo, né? Tá aí no açougue trabalhando e ouvindo o nosso programa. Tudo bem, Edmilson? Edmilson.
2: Aí, Pedras, bom? Aqui bom. Seu amigo Edmilson Açougueiro. Tô ligadinho na programação aqui, hein? Manda uma música lá pra minha esposa Érica lá, que quinta-feira eu pedi, não deu pra você passar ela. É aquela com o Zé Henrique Gabriel, Dona do Meu Destino. Que ela gosta demais dessa música. E parabéns pra ela, que o aniversário dela foi ontem mesmo, né? Alô, meu amigo. Um abraço.
0: Pra você também. Bom trabalho, viu, meu grande amigo? Eu tive aí hoje. Você não tava no açougue, né? Um abraço a você aí. Muito obrigado pelo carinho. Nossa amiga Edmilson Açougueiro, né? Tá lá curtindo a gente. Esta Vilela, aniversariante de ontem, né? Parabéns a você, minha amiga. Tá aí do seu esposo que te ama muito. O Edmilson Açougueiro, pra Esta Vilela, na Casa do Espírito, na Rua São Januário.

0: Aê, música linda, dona do meu destino, Zé Henrique Gabriel. O Edmilson Sogueiro dedicou com amor e carinho a sua esposa Esta Vilela pelo seu aniversário ontem, né? Desejando a você, Esta, toda a saúde do mundo e felicidades, tá bom? 16h24, informando a Modelar Magazine, tudo ao alcance de todos.
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2: 16h23.
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1: Olha a hora, 16h25, 16h25. 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O nosso amigo Lanzuda, Dona Joana na ilha, já estão ouvindo a gente. Alô, Lanzuda, Dona Joana na ilha, bom final de semana pra vocês e aproveite bastante. Tá bom, turma? Muito obrigado pelo carinho de vocês aí, tá bom? E o meu amigo Alan, o Alan Rei do Queijo, alô, alô, Alan Rei do Queijo, um abraço a você. O Edi lá no Quilombo, né? O Edi, o Lorival, a Terezinha do Quilombo, a Neuza, a Viviane do Jardim América, nosso abraço. Claudinho, Claudinho Baliano, é morador da Rua 9, no setor Santos Dumont, Rua 9, esquina com a Santos Dumont. Claudinho Baliano pediu e o Pedrada toca.

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Alô, meu amigo Trisbinho, cadê você, Trisbinho? Pra você, amigo.

0: Cheguei! Cheguei! Fui atender a portaria, né? Fui atender a portaria e a música acabou o bar da esquina. Lando Moreno, nosso amigo Trisbinho, que adora a música, né, Trisbinho? 16h34 e voltamos já já.
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2: 16 horas e 34

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3: A minha amiga Silvana Cordão, a Silvana Cordão tá ligadinha comigo, né, Silvana Cordão? Deixa eu mandar um abraço pro meu amigo Getúlio. Alô, Getúlio, Getúlio, gente fina. Boa tarde a você, Getúlio. Bom final de semana, Silvana Cordão. Obrigado pela amizade. Aqui em frente à rádio, né? Ligadinha comigo em seu apartamento. E agora eu vou atender o Juquinha do Cais. O Juquinha do Cais. Juquinha, não posso esquecer dos amigos não, Juquinha. Tá? Então começa aí, Juquinha do Cais, não se esquecendo, tá? Tá bom, Juquinha?
4: Pedrado, Pedradinho, passa para mim uma música, Mão do Tempo.
3: Mão do Tempo.
4: Passa para Luciano Frangassá, Zé de Brito, o meu amigo Osmar de Anguera, Giovanni do Bar, Roberto, do bairro Paranaíba, Chicão da 28, para o Mário Fofoca, Heleno, Morações. Mário Fofo, André, Domingo, Berrante, e para o meu amigo Jacir da Hortaliça, para o Vanderlei e sua esposa, para o meu amigo Rony, volta da Sombra Mata, sua família. André e Domingo Berrante, Bastião de Lima e todos que gostaram da música. Paulo Pinto. Pedrado, para mim o zap não passou direito. Luciano Frangassado, Zé de Brito, passava para Ana, doutora Camila, doutor Felipe de Martelo. Para o Osmar da Anhanguera, para o Chicão, de 28, Jovão do Bar, para Sebastião.

0: Vai para Nair, Sebastião de Lima, Mário Fofoca, Ramos Lomar, e para o Domingo Berrante e Joaquim Baru e Olívio do Crespo.
1: Certo.
0: E não faltando, meu Jean Araporã, minha filha e meus netos.
2: Isso.
0: E para todos os eleitores da minha filha lá,
2: isso,
0: daquele povo de Araporã, os que não votaram também.
2: Isso.
0: Um abraço com Deus.
2: Com Deus também, amigo. Muito obrigado, viu, Juquinha do Cais, tá bom? Alô, vereadora Maristela, o esposo Avenir em Araporã, toda a família. Nosso abraço, ótima tarde.

Nosso amigo Juquinha do Cais pediu, toquei pra ele, né? A música linda. Tchau Carreira e Pardinho, A Mão do Tempo. 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Nosso abraço a todos, obrigado pelo carinho, né? Alô, Fazenda Santa Maria, Patrícia, Patrício, Donizete, o Edson e a Danizete no Santa Maria. Boa tarde a vocês. Mais uma vez do Quilombo, o Edi, o Lorival e a Terezinha, né? Lá na Fazenda Salina, a Vanilda e o Nilo Machado na Salina. Boa tarde também para o meu amigo Oripinho, a Raquel, Dona Tino, Renato.

0: o Eurípides, o Denerval, o grande amigo Denerval, a Vanildo Tinego também de Santa Maria, região Santa Maria, todo mundo ouvindo a gente, né? O Maurício e a Graça, na Fazenda Sucupira, também estão me ouvindo, né? São 16h43 na Paranaíba. Deixa eu atender mais o WhatsApp aqui, né? Pra gente, né, despachar o programa aqui, tá super lotado, né? Deixa eu ver quem vai falar com a Pedradinha. Tá aqui, ó. A minha amiga Divina Neuza. É a Neuza, né? Do Jardim América. Alô, Neuza.
1: Pedrada, boa tarde. Pedrada, é a Neuza. Eu quero te pedir uma música pra você oferecer pra Donizete lá na Santa Maria, o Disson, a Patrícia, o Donizete e a Daniela também. Com a sua madrinha Neuza que tá oferecendo pra ela, pra eles. Eu sou madrinha da Donizete. E eu quero é Castelo de Sonho, ela gosta muito dessa música. Obrigado, boa tarde, um abraço para você e outro para Bebel. Tô te ouvindo todos os dias, viu?
0: Obrigado, Neuza. Muito obrigado a você, muito obrigado aí a Viviane, toda a turma ouvindo a gente aí. Aquele abraço a vocês e obrigado pelo carinho, tá bom, turma? Então tá aí, Castelo de Sonhos, né? Que ela pediu, Castelo de Amor. Deixa eu ver o áudio novamente aqui. Acho que é Castelo de Amor, né? Que ela pediu, né? Deixa eu dar uma olhadinha de novo aqui, né? E quero abraçar também o pessoal que tá curtindo a gente lá no Brilhante, perto do Tupaciguara, né? Um abraço pessoal do Tupaciguara aí também, curtindo a Qual que é a música mesmo, Deusa?
1: Santa Maria, o Donizete, sou madrinha Neuza, sou madrinha da Donizete. E eu quero é Castelo de Sonho, ela gosta muito dessa música.
0: Ah, Castelo de Sonho, né? Com o Pedro Beza da Estrada, né? Castelo de Sonhos, tá certo, minha amiga.

16h48, a hora certa para você, Castelo de Sonhos. Pedro Beza da Estada, minha amiga Neus dedicou a filhada, a Danizete, né? Foi também lá pro nosso amigo Edson, também para a Patrícia e o Donizete também ouvindo a gente na região Santa Maria, né? Olha, pamonha, só tem 400, tá acabando. Quem tá fazendo pamonha neste momento, hein? Que maravilha! Mandaram aqui pra mim até a foto, né? É, tá lá preparando a pamonha e ouvindo a gente, né? Muito obrigado, minha grande amiga Valquíria. A Valquíria, né? Ô, Valquíria, eu fico feliz de saber que você está com Jeguerê, ué. Jeguerê é um irmão que eu tenho, viu? Uma pessoa maravilhosa, um homem trabalhador, né? É, parabéns, viu? Que Deus abençoe vocês, tá bom? Grande amigo Jeguerê. Esse homem tem trabalhado muito, né? Para o progresso de Tumbiara, na medida possível, né? Como pode, coitado, né? Tem hora que critica, né? Mas só a gente sabe como é que é. É difícil, né? Então, meu amigo Jeguerê, um abraço a você. Jeguerê agora é noivo da Valquíria, né? Que maravilha, fico feliz, viu? Boa sorte pra vocês, tá bom? E a Valquíria dedicando música à sua sogra, a Dona Jovita. Alô, Dona Jovita! Também a mamãe dela, Marli. Pra cunhada Joana e pro seu noivo Jeguerê. Casal Mil, Jeguerê e Valquíria. Um abraço a vocês, boa sorte. Marli, boa tarde. Dona Jovita, obrigado pelo carinho. E a Joana, família, tô fazendo pamonha e ouvindo o programa. Vão curtir comigo essa aqui, ó. Trio da Vitória. Segura aí, Dona Jovita.

0: Aê, música linda na Paranaíba. Foi lá pra turminha fazendo pamonha. Ligadinhos comigo, né? Um abraço a vocês aí, moçada. Muito obrigado pelo carinho, viu? É, tá lá minha amiga Valquíria, o seu noivo, meu amigo Jiguerê, a dona Jovita, né, dona Jovita? Um abraço, senhora. A minha amiga Joana e a Marli. Essa galera tá lá fazendo pamonha e ouvindo a gente. Nosso abraço a vocês. Ótima tarde, tá bom? A gente fatura e na volta tem Teodoro e Sampaio.
1: 16 horas e 52 minutos.
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0: Canal 234. Meus amigos ouvindo o nosso programa, Mauro Lemos, Ricardo Vidros, os assessores do deputado estadual, Gugu Nader. Ô, Gugu Nader, homem trabalhador, viu? É, um abração, meu deputado Gugu Nader, ligadinho comigo também. A equipe do Gugu Nader, deputado, né? O Mauro Lemos, o meu amigo Ricardo Vidros. Um abraço a vocês, ótima tarde. E obrigado pela companhia, tá bom, turma? Aquele abraço, hein? Bom final de semana pra vocês, tá certo? 16h55, daqui a pouquinho eu vou atender a Lúcia, que eu vi Zezé de Camargo e Luciano. Depois que você matar meu coração na música, né, Lúcia? Já atendo você. Mário Fofoca, tá ligadinho comigo? Alô, Mário Fofoca! Um abraço a você, meu amigo. Também curtindo o programa, né? E esse modão agora vai lá para Araporã. Lá para Araporã, quem tá curtindo a gente é Araporã. É o meu grande amigo, o Sr. Lázaro, lá de Araporã. Alô, Sr. Lázaro, em Araporã. E também a Rosimeire, né? A Rosimeire também. E a Dona Vicentina, né? A Dona Vicentina também, Araporã. Nosso abraço a todos, obrigado pela companhia. Turma, é o Teodoro Sampaio. Segurei, Sr. Lázaro. Rosimeire e também a Dona Vicentina. Nosso abraço, obrigado a todos pelo carinho. Obrigado pela companhia. 16 horas e 56 minutos, hora de Brasília.

Tá aí o casaco verde, Teodoro Sampaio, foi para Araporã, para Rosimeire, o senhor Lázaro e a dona Vicentina em Araporã. Nosso abraço a vocês, né? Os nossos amigos assessores do deputado Gugu Nader, tá indo pro Sarandi e tá me dando a carona, né? Mauro Lemos, meu amigo Ricardo, da Ricardo Vidros, um abraço a vocês, ótima tarde. Manda um abraço, deputado, aí, tá bom, meus amigos? Leonardo!

Leonardo, amanhã aqui na Paranaíba. Boa tarde, Tumbiara. É o programa Entardecer o Sertão que volta já. Diga.

Aí, Lúcia, vai pra Lúcia e pra você de rádio ligado também, viu? Com carinho. Zezé de Camargo e Luciano, depois que você matar meu coração. Boa tarde.

0: Minha amiga Lúcia pediu, curtiu comigo aqui na Paranaíba, Zezé de Camargo e Luciano, Depois Que Você Matar Meu Coração. Boa tarde, Lúcia. 17:07.
1: 17 horas e 6 minutos.
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0: Com muita alegria estou em seu rádio nesse sabadão maravilhoso, né? Sabadão de muitas alegrias, muita

Paz, muita harmonia, né? Um abraço a você de rádio ligado e obrigado pelo carinho da companhia, tá bom? Aquele abraço todo especial, né? E deixa eu mandar um boa tarde também para o meu amigo Mário Fofoca. Daqui a pouquinho, Mário, vou atender você. O Mário mandou o áudio para mim, era 4h30 da tarde, né? Já vai dar 5h10 já, né? Mário, já atendo você, tá, amigo? Mário Fofoca tá ali pertinho do Sereia, ligadinho comigo, né? Aquele abraço. Alô, Verinha, boa tarde pra Verinha. A Verinha também tá ligadinha comigo, né, Verinha? Um abraço a você, bom final de semana. Meu amigo Guimarão, Guimarão é nosso ouvinte, né? Deu 4 da tarde, Guimarão tá ligado comigo, né? O Guimarão, um abraço à minha amiga Nenzinha, da Rua 13, minha amiga, minha vizinha Nenzinha, aí da Rua 13. Um abraço a você, Nenzinha, bom final de semana, minha amiga. Guimarão, aquele abraço, toda a família ouvindo o programa, obrigado pelo rádio ligado.

0: Aí, uns sucessos de Luiz Cláudio, né? Mente também, pra você de rádio ligado, ótima tarde, bom final de semana e obrigado pela companhia. Foi também pra Verinha, né, Verinha? Bom final de semana pra você, menina. 17:12 na Paranaíba, agora sim, chegou a hora do Mário Fofoca, né? É, meu amigo Mário Fofoca, tá esperando desde as 4:30. Ô, Mário Fofoca, chegou sua hora e sua vez, amigo. Pede sua música.
1: Boa tarde, meu amigo Pedrada. Boa
0: tarde.
1: Mário Fofoca. Pedrada, vê se há condições de você rodar uma música para nós. A música é Capricho do Destino, com Belmonte e Amarei. Eu quero dedicar essa música para Gerson Goulart e sua família na Vila de Furnas. João Toledo, no Urubi 2. Para o meu amigo Juquinha da Saúde. E também para Luciano do Frango Assado. Tchau, obrigado. Fui.
0: Meu amigo Hélio, minha amiga Cleide, da Leopoldo de Bulhões e o Guimarão, né? O Guimarão adora música antiga, né, Guimarão? O Guimarão também tá ligadinho comigo. Belmonte, Amaraí. 17:13. Boa

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0: 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Deixa eu ver quem vai falar comigo, né? Aqui na Paranaíba, no nosso entardecer no sertão. A minha amiga Divina, minha amiga e minha vizinha Divina, né? Lá da Rua 13, tá ligadinha comigo, né? A Nivaldete. Lá do Maria Luísa Machado. Alô, Nivaldete, do conjunto Maria Luísa Machado, um abraço a você. Boa tarde também para minha amiga Selma, do Norma Gibaldi. A Gorete no Marulina. A Maria de Fátima, Arlindo também do Marulina. A Simone, o Orlando. Alô, Simone, Orlando, da Rua 13, do bairro Santos Dumont. Sou Sebastião Pipoqueiro também, tá ligadinho comigo. Lá na Rua Serra Dourada, né? Zé de Brito.
1: Boa tarde, predada. Meu irmão abençoado, passa toalha branca com gino e gênio. Vai pra Neide Costureira, França da GM, Cecília, Luciano Frangaçado, Oripão Tubulação, Júnior Fiuza, Zé Buludo, Juquinha da Saúde, Burda Marulina, Dona Negra, Leta, Lucinda e Nair Flamenguista.
0: E pegando a carona com você, Zé de Brito, o Gessi do Hortaliça, meu amigo Gessi do Hortaliça, o Vanderlei, a Francinete e a Filomena. Tá lá curtindo a gente, né? Maria da Horta e Araporã, o Eurípides e a Maria Leusa. Alô, Eurípides, Maria Leusa, da Rua Divinópolis, o nosso boa tarde.

0: às 17h23. Você ouviu o Gini Gênio, Toalha Branca. O Zé de Brito pediu, né? Dediquei também para meus amigos, o Gessi da Hortaliça, a Francinete, o Vanderlei, a Filomena, Maria da Horta da Porã, lá para o Eurípides e a Mareleus da Rua de Vinópolis. O pessoal está ligando para nós aqui, querendo informação sobre a vinda, né, do Dr. João Paulo e sua equipe do Lar Espírita Força do Bem aqui em Tumbiara. Estará atendendo amanhã, viu? E amanhã estão aqui em Tumbiara amanhã, tá? Então o pessoal está ligando para a gente aqui para saber a notícia exata. Em primeira mão, então, eu informo para vocês que amanhã a equipe Dr. João Paulo, né, estará atendendo aqui em Tumbiara, tá? E mandar um lembrete para vocês também, ó. Estará atendendo com consulta e cirurgia espiritual amanhã, das 7h30, tá? Aliás, não é amanhã não, moçada, viu? É dia 14 de junho. Então retiro tudo que eu falei aqui, é dia 14 de junho ainda, que estará aqui em Tumbiara, viu? Eu informei para um amigo meu no telefone, amigo, você me desculpa aí, viu? É dia 14 de junho, estará atendendo aqui em Tumbiara, né? Não é amanhã não. Dia 14 de junho, tá bom? Um abraço, obrigado a todos pelo carinho. 17h24, voltamos depois dos nossos comerciais.
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2: 17 horas e 23 minutos.

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2: A minha amiga Dorinha, da cidade de Jardim, tá ligadinha? A Dorinha, o Nenê, a dona Helena, cidade de Jardim. A Helene Machado, no Recanto do Paranaíba, né, Helene Machado? Tá de férias, tá aí curtindo a gente. Lá no Recanto do Machado, minha amiga Helene Machado, né? Tá no Recanto do Paranaíba, tá lá curtindo a gente. Bom final de semana pra você, Helene. Muito obrigado pelo carinho, minha amiga. Tá aí curtindo o nosso entardecer no sertão, né? E essa música também que vamos tocar agora aqui, quero dedicar pra Dirce, a Dirce, João Ismael. Alô, Dirce, João Ismael, da cidade de Jardim. O Brechó e a Luzia, da B15. A dona Alice e a Lúcia, da cidade de Jardim também. A minha amiga Kênia Andrade, a Kênia, a Solange, a minha amiga Ângela, a Josiane, o Zé Divino do Bar, o Sr. Negro da Rua 20, todo mundo curtindo a gente, né? Pedrada, boa tarde, passa para mim Chico Mineiro, ofereço para a dona Aparecida, o Sr. Sebastiãozinho, lá no Beco, a dona para Rosilda, a Claudete e para quem gostar da música. Alô, Sr. Tião de Lima, dona Aparecida do Beco, um abraço a Rosilda e a Claudete também curtindo a gente. É a Irene que pediu, né, Irene? Um abraço a você, Irene, quer ouvir a música Chico Mineiro. Essa moda é bonita, hein? A Gerza, do Bairro da Saúde. Alô, Gerza, aí do Bairro da Saúde. O Sou Milton, a Sueli também, do Bairro da Saúde. Um abraço a vocês e uma ótima tarde, tá bom? Então tá aí, ó. Pediram, o Pedrada toca, né? 17h26.
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2: 17 horas e 29 minutos.
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6: 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Alô, Lara. A Lara tá ligadinha comigo. Também a Valquíria, a Valquíria, o Jiguerê. A Dona Jovita, a Joana, tá na fazenda Pamonha, né? A Marli, todo mundo ligadinhos comigo, aquele abraço. É, minha afilhada Xislaine, tá de férias, tá de boa. Ela e a mamãe dela tá me ouvindo, lá no bairro Paranaíba, né? E a Romilda é chegada no forró, viu? É pé de valsa, né? Além de ser sanfoneira, é a dança também, é pé de valsa. Romilda. Romilda, aproveita aí, ó. Garra a X-Line aí, pela cintura. E vamos arrastar o pé aí, tá bom? É dois pra lá, dois pra cá e a vida continua. Vamos ser felizes, tá bom?

0: Aê, o Baile da Fazenda com o Rei Roberto Carlos, né? Minha filhada Xislaine, a Romilda, no bairro Paranaí. Boa tarde a vocês, obrigado pelo carinho, tá bom? É, deixa eu ver quem vai falar comigo. 17h36, meu amigo Manezão do Açougue, tá ligadinho, né, Manezão? O Manezão e a Zélia, lá na Rua 10. O Bruno, alô Bruno, fala comigo, Bruno.
1: Boa tarde, meu grande Marcos. Amigo Pedrada, que é o Bruno. Ô Pedra, toca pra nós aquela Menina da Aldeia. Menina da Aldeia, beleza? Feliz aí pra todo mundo que gosta da música.
0: Falou, Bruno. Um abraço a você, amigo. Boa tarde, bom final de semana. E obrigado pela companhia, Bruno.

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2: 17h42 na Paranaíba. É o nosso Entardecer o Sertão ao vivo com vocês. Vamos até às 7 horas com muita alegria, né? Levanta a você, irmão, a música. Obrigado a todos pelo carinho. Obrigado pela companhia. Essa música linda agora eu dedico lá pra Fazenda Boa Esperança. Meus amigos da Fazenda Boa Esperança estão ligados comigo, né? Também mandando a música com todo carinho para o pessoal lá da Caridade. Alô, meus amigos da Caridade. Um abraço a todos. Alívio e a série da Rua João Manuel de Souza.

0: Aê, amor distante, os filhos de Goiás. 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
2: 17 horas e 49 minutos.
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0: Nosso abraço, meu grande amigo Eurípides, né? O tio Oripe do Cras, em casa ouvindo a gente. Alô, tio Oripe do Cras, um abraço a você, amigo, obrigado pelo carinho. Mais uma vez, o meu grande amigo, né? O Alan Rei do Queijo, tá lá na chácara, lá trabalhando, ouvindo a gente. O Guimarão também, né, Guimarão? O Guimarão também, um abraço a você, Guimarão, que curte a música sertaneja, né? A verdadeira música sertaneja. Um abraço a todos aí e obrigado pelo carinho de vocês, tá bom? E esse modão aqui agora, eu quero dedicar também com carinho pro meu grande amigo Gilberto Mariano, Gilberto Mariano Adriana, aí na campanha, ligadinhos comigo, né? É uma música muito antiga, viu? Né? O meu grande amigo, o Wellington Tomás, da cidade de Ituiutaba. Alô, Ituiutaba, eu também te adoro, Ituiutaba. O Wellington Tomás tá ligadinho comigo, pediu essa música e eu vou tocar pra ele com todo carinho, né? Música antiga de carreira e carreirinho. Alô, Sassá, do bairro Nova Veneza. O Sassá também tá ligadinho comigo, né, Sassá? Aí do bairro Nova Veneza.

Mãe do Ferreirinha, Carreira e Carreirinha aqui na Paranaíba. Fui lá pro nosso amigo Elton Tomás, morador de Ituiutaba, ligadinho aqui na Paranaíba. Nosso abraço, nosso boa noite. 17h55 na Paranaíba. Deixa eu mandar um boa tarde também para os meus amigos lá em Brasília, o Edécio. O Edécio em Brasília, o Ricardo Eustáquio em Tocantins, né? Ouvindo a gente. A Maria de Capinópolis, a Maria Cascavel, o Ney Cascavel de Canápolis, Triângulo Mineiro, a Edis Flor em Centralina. Edis Flor, um abraço a vocês, Flor, em Centralina, também tá curtindo a gente, né? Região aí de Minas Gerais, né? Muito obrigado a todos aí, os mineiros e os conterrâneos. Boa noite a todos.

0: 17:58.
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3: 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Boa noite a você de rádio ligado, onde quer que você esteja. Muito obrigado pelo carinho da companhia, tá bom, turma? É, essa moda vai lá pro meu compadre Walter, com a Geralda, lá no rancho Sombra da Mata, né? Ligadinhos comigo, nosso abraço a todos do Rancho Sombra da Mata. A minha prima Edna também está ligadinha comigo, né, prima Edna? Aí na Rua 13, no bairro Santos Dumont, né? Para você em casa com a família também ouvindo a gente, tá? Aquele abraço, muito obrigado pela companhia de vocês, tá bom, turma? 18 horas em Itumbiara, hora de Brasília. E para você...

0: Meu reino encantado, Lourenço e Lorival na Paranaíba. 18:04, 18:04. Francisco, fala comigo, Francisco.
1: Alô, Pedrada, meu companheiro. Estamos aqui ouvindo a programação, tá? Eu mudei de contato, tá? Agora tá tranquilo.
0: Francisco de Goiatuba e a Dona Maria lá em Goiatuba tá acompanhando a gente. Alô, Francisco e a Dona Maria em Goiatuba. Quem mais? Pedrada manda um alô aqui na Fazenda Corco dos Boi, em Canápolis. Estamos aqui na Fazenda, fazendo aquela pamonha mineira. Ô, oh, coisa boa, hein? Tá eu, o Fernando Henrique, a esposa Sara, o filho João Lucas, o papai Giovanni, a mamãe Celina. Manda a música, P do Pecado. É, ousa Zé de Camargo do seu amigo cuidar de mim. Tá lá taxado de pamonha, olha aqui. Que maravilha. Fazendo aquela pamonha mineira, hein? Que maravilha. É, muito bom, hein, moçada? Boa pamonhada pra vocês aí. E obrigado pelo carinho, tá bom? Tá aí acompanhando a nossa programação, né? Vem cuidar de mim. A música com Zezé de Camargo e Luciano, para a turma da Fazenda Pamonha, lá em Minas Gerais, e curtindo o nosso entardecer no sertão.
2: O cara tá acabado, hein, amor?
0: Nossa.

Zezé de Camargo e Luciano, vem cuidar de mim. Pra turma que tá agarrada na pamonhada, né? Lá no Corgo dos Bois, em Canápolis. Tá lá fazendo a pamonhada, ouvindo a gente, a pamonha mineira, né? A tradicional pamonha mineira. Giló, linguiça, um queijinho, né? Tudo de bom, né? Tá lá o Fernando, né? O Fernando. Fernando Henrique, a esposa Sara, o João Lucas, o Giovanni e a Celina. O pessoal tá agarrado na pamonhada lá e ouvindo a gente. Muito obrigado a vocês em Canápolis, viu? Boa pamonhada pra vocês aí, turma.

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0: vem pedrada. 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
1: É, deixa eu corrigir aqui o erro, né, que eu cometi. Os meus amigos de Uberlândia, o Francisco e a Tatiane, né? Eu havia dito que era o Francisco de Goiatuba, mas não é não. Esse é lá de Uberlândia, né? Tá lá o Francisco e a Tatiane em Uberlândia, não é isso?
2: Ô, Pedrada, é de Uberlândia.
1: Tá vendo? É de Uberlândia.
2: É o Chiquinho e a Tatiane de Uberlândia.
1: Aí, meus amigos, Chiquinho, a Tatiane e Uberlândia. Um abraço a vocês, ótima noite, meus amigos. Muito obrigado pela companhia, viu? Tá aí curtindo a gente, né? É, o Levi e a Maria, da rua João Manuel de Souza, também tá ligadinho comigo. O Paulo Pintor e a Marinês, em casa, também ouvindo o nosso programa. E a música vai pro casal, o Joaquim e a Herta, meus amigos, ali da rua Cachoeira Dourada. Alô, Joaquim. Alô, Herta. Vai também pro Isaltino e ao Neide também, curtindo o nosso programa.

0: Aô, moçada, aqui no terceiro do sertão, do meu amigo Pedrada, só toca moda!
1: É uma atrás da outra, viu? É uma atrás da outra, né? Estamos ao vivo aqui na Paranaíba, vamos até às 7 horas junto com você, em nome da Modelar Magazine, tudo ao alcance de todos, daqui pé, calçados, confecções, promoção todos os dias para você. 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A eles, o nosso abraço e o nosso boa noite. Esta especialmente, meu grande amigo Caio César, o Vascaíno, me dando uma carona, né? No seu automóvel, no seu carro. Obrigado pela carona. Caio César, nosso amigo da Paranaíba. O embaixador Gustavo Lima.

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1: 18 horas e 21 minutos.
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7: Lembrando a todos que amanhã, a partir das 11 horas, você tem comigo aqui na 94,7, na Nova Paranaíba, o nosso Paradão da Semana, onde você vai conhecer as 30 músicas mais tocadas, né? Uma programação feita por você e é para você, ouvinte Paranaíba. Obrigado pelo carinho, obrigado pela audiência, né? É amanhã, das 11 à 1. Aqui na 94,7. E quem é nosso ouvinte assíduo Paradão da Semana e de toda a programação da rádio, né? É o meu xará, o Lindomar, do Edifício Executivo. O xará tá me contando esses dias que viajou aí com a família, né, pra Goiânia e veio ouvindo a gente desde o Rochedo até chegar aqui em Itumbiara. O som limpinho, né? Muito obrigado aí, meu grande amigo, meu xará, Lindomar, do Edifício Executivo, tá trabalhando também, né, aí no prédio e com rádio ligado aqui no programa. Muito obrigado, xará, bom trabalho a você e obrigado aí pela amizade, viu? Obrigado de coração. Sempre eu passo lá, o xará paga um lanche pra mim, né, com muito prazer, e eu não sou bobo, nem jeito não, né, ajeitar pra quê? Não pode ajeitar não, né, xará é gente boa demais, né, pessoa de boa de coração, né. Cachorro jeito é linguiça, paulada nele, né? Pedrada nele. Ô, xará, Edifício Executivo, bom trabalho a você, meu amigo. Muito obrigado pelo carinho da companhia, viu? Que Deus te abençoe o seu trabalho aí.
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Esportivo, ligadinho comigo, né? Bom trabalho, Xará. Ótima noite, bom final de semana, viu? E amanhã encontro comigo o Paradão da Semana, viu, Xará? Não esqueça, hein? Das 11 a 1 aqui na Paranaíba, né? A minha amiga Sônia do Brechó, lá na Rua da Máquina, a Sônia tá ligadinha comigo também, né, Sônia, do Brechó? Ela tá dedicando essa música pra Rita. Amanhã é aniversário da Rita, né? Vai ter aquele almoço, aquele churrasco, né? Ô, Rita, parabéns a você, viu? Essa música é pra você, Rita. É, quem dedica é a Sônia do Brechó. Com muito carinho pelo seu nível. Amanhã, Rita, tudo de bom. Saúde e felicidades. Rio Negro e Solimões, canta pra Rita. 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

Aê, música linda. Muro, Correio Negro e Solimões. A minha amiga lá da Rua da Máquina, né? A Sônia do Brechó, dedicou pra Rita. Com muito carinho pelo seu nível amanhã, viu, Rita? Parabéns a você, felicidades, que Deus te abençoe. Te dê muita vida e saúde, tá bom, Rita? Tudo de bom pra você, viu? Você merece, né? Sônia do Brechó, obrigado pelo carinho, amiga. E deixa eu mandar uma boa noite também para o pessoal de Tupaciguara. Tá ligando pra mim aqui em Tupaciguara, né? O Augustinho, lá no seu salão, lá na rua Banho Brandão, tá lá cortando o cabelo da rapaziada e ligadinhos comigo, né? Alô, Augustinho, em Tupaciguara. Um abraço a você e toda a rapaziada aí, curtindo a Paranaíba, né? O Augustinho tá lá baixando o telhado da turma, né? É, um abraço a vocês aí e obrigado pela companhia, tá bom? O pessoal do Buqueirão também, onde o Pedrada nasceu, né? Pertinho do Brilhante. Um abraço aí a todos os meus amigos aí do Brilhante, né? Muito obrigado pela companhia de vocês aí, tá bom, turma? E também essa música vai com carinho, né? Essa música vai com carinho também. Pra turma que tá lá fazendo pamonha. Ô, pessoal, tá agarrado na pamonha. Já tá quase cozida já, né? Começaram às 3 e pouquinho da tarde. Já tá quase cozida essa pamonha aí, né? Abraçando lá a minha grande amiga, né? É, minha grande amiga ligadinha comigo. A Valquíria, né? A Valquíria. Juntamente com o seu futuro noivo, né? O Jiguerê, meu amigo Jiguerê. E a Marli dedicando a Dona Jovita essa música. Alô, Dona Jovita, pra senhora, quem dedica é a Marli. Boa noite, Valquíria. Boa noite.

0: Cavalo Enxuto na Paranaíba.
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0: Hora certa, 18h37. O Cavalo Enxuto foi lá pra minha amiga Marli, dedicou a dona Jovita. Foi pra Joana também, né, Joana? Esqueci da Joana, a Joana também tá por aí. E o casal de amigos, a Valquíria e o Jiguerê. Nosso abraço a vocês e uma ótima noite, tá bom? Muito obrigado pelo carinho, né? É, o meu xará lá do Difícil Executivo, tá ligadinho comigo, né? Mandou um áudio pra nós aqui. Vamos ouvir aí o que o xará, o Lindomar, do Difícil Executivo, tem pra nós, né? Nesta tarde de sábado, tarde e noite já de sábado, né? Meu xará, meu grande amigo, gente fina, meu parceiro. Cadê o xará? Pegar uma boa noite dele aqui no programa, né?
2: Boa noite, meu irmão Lindomar Pedrada.
0: Boa noite, xará.
2: Que alegria estar aqui no centro da cidade, no trabalho, te ouvindo. É uma alegria muito grande. Voltando a falar da viagem que eu fiz em Goiânia, te ouvindo. Cara, Lindomar, você não tem noção da sua audiência. Quando a gente foi daqui para lá, para Goiânia, nós foi te ouvindo até chegar quase perto do Rochedo. A sua emissora era diferenciada.
0: Obrigado.
2: No Busca Automática não tinha nem como. Só dava Lindomar Pedrada.
0: Obrigado.
2: Na volta, foi melhor ainda. Quando a gente chegou para cá de Morrinhos, nossa, que maravilha, só local. Tô mandando esse áudio agora com mais tempo para te dizer da sua grande audiência.
0: Obrigado.
2: Que tem o seu programa, A Força da Paranaíba. É uma coisa que a gente se emociona só em falar.
0: Obrigado.
2: E ter você como comunicador oficial do programa é muito mais melhor ainda. Você está de parabéns, Lindomar Pedrada, e toda a sua emissora. Boa noite e fica com Deus, amigo.
0: Fica com Deus também, obrigado pelos elogios, viu? Obrigado, né? É, a Paranaíba é potência total da cidade, né? É potência total, é tradição a Paranaíba, né? Muito obrigado, xará, aí no edifício. Bom trabalho a você também, que Deus te guarde, viu? Te proteja aí no seu trabalho, tá bom, xará? E obrigado pela amizade. Vim de você, eu sei que é verdadeiro, viu, xará? Aquele abraço, amigo. Quem tá ligadinho comigo também, xará? Quem tá ligadinho comigo também, sabe quem? É os feirantes. Os feirantes, todo mundo na feira. Tá lá vendendo, né? O pessoal comprando. E todo mundo nas barracas com o rádio ligado aqui no programa Os Feirantes. Especialmente meu amigo Pedrinho, o rei do milho, né? Grande Pedrinho, rei do milho.
3: Boa noite, meu amigo Pedradinha.
0: Boa noite.
3: Oh, Pedradinha. Seu time ganhou de nós, né? Fiquei chateado, mas...
0: Mas que acontece?
3: Mas é igual aquela música lá, aceita que dói menos, né?
0: É, ué.
3: O meu amigo Pedradinha, oi. Hoje eu vou querer uma rodada dupla aí, ó. Meu amigo Gilson tá pedindo uma música de Fátima Leão. Deixa eu perguntar aqui o nome da música dele aqui. Ô Gilson, como é que é o nome da música?
4: Pecado de Amor.
3: Ô Pedradinha, Fátima Leão, Pecado de Amor.
0: Bonito.
3: E pro seu amigo Pedrinho do Milho, você já sabe, manda uma daquela caprichada pra todos que gostar da música, inclusive o meu amigo Pedradinha.
0: Obrigado, meus amigos feirantes, obrigado pela companhia, obrigado pela amizade. Alô, Gilson, Pedrinho, rei do milho e todos os feirantes, o nosso boa noite e boas vendas pra vocês, hein? Fátima Leão, pro Gilson, apaixonado, né, Gilson? 18h41.

para a alegria do Gilson aí na feira, Fátima Leão Pecado de Amor. E agora eu vou fazer a alegria do meu amigo Pedrinho, Rei do Milho. Ô, Pedrinho, Rei do Milho, segura aí, amigo.

0: 18 horas e 47 minutos.
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4: Com muita alegria estou no seu rádio, vou até às 7 horas te fazendo companhia e te desejando um final de semana lindo e abençoado, né? Daqui a pouquinho

Luciano do Frango Assado, vou atender o seu pedido, tá, amigo? Aquele abraço aí, Luciano. Toda a equipe aí na Rua 27, curtindo o nosso programa. Aquele abraço. Alô, Verinha. Boa noite, Verinha. Bom final de semana pra ti. E obrigado pela companhia. Nossa grande amiga Verinha pediu

0: A Verinha pediu e eu toquei pra ela com muito carinho, né, Verinha? Boa noite a você, bom final de semana. Ela pediu, curtiu comigo, Christian Ralph. Saudade.
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2: 18 horas e 51 minutos.
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3: São 18 horas mais 53 minutos, hora de Brasília, 18:53. 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
4: Pedrado, amigão, boa tarde, boa noite, né, Luciano, aqui do Frango Assado, aqui te ouvindo, hein? É prazo, toca uma moda pra nós aí do Rio Negro Solimões. Isso aí pra quem gosta da moda. Lembrando, pessoal, aí que amanhã é dia de frango assado, costela, cupim, maçã do peito, torresmin e muito mais. Tamo junto, Pedras. Bora agir, bora descansar pra amanhã. Tamo junto.
3: Não pediu a música, né? Não pediu a música do Rio Negro Solimões. Vou escolher do meu gosto aqui, tá bom, Luciano? Se você permite, eu vou tocar uma do meu gosto aqui, tá bom, amigo? Um abraço a você, a Marlene, a Neide, né? E a turminha aí da Rua 27 aí, curtindo a gente. Muito obrigado a todos que acompanham a nossa programação aqui no nosso Entardecer o Sertão. Ele tá pedindo música de Rio Negro e Solimões, né? É, moda bonita. Só tem moda bonita Rio Negro e Solimões, né? É igualzinho o Zé Rico também, né? O Zé Rico também só tem moda bonita, né? É, então hoje mudou o repertório dele. Né, Luciano? Hoje mudou o repertório dele. Hoje quer ouvir Rio Negro e Solimões aqui no nosso Entardecer no Sertão. Programa que só toca modão, né? É, deixa eu ver aqui. Deixa eu buscar no YouTube lá. Né? E abraçando também o pessoal que tá ligadinho comigo. É, lá em Centralina. Alô, Centralina. Boa noite, pessoal de Centralina também. Ligadinhos comigo. Muito obrigado pelo carinho de vocês em Centralina. Lá nas Minas Gerais, né? Então tá aí. Luciano, Marlene, Neide, toda a turma ouvindo a gente aí na Rua 27. O nosso abraço e o nosso boa noite. Obrigado a todos pelo carinho, obrigado pela amizade. 18h56 e a última do programa de hoje, né? É a última. Que pena, hein? 3 horas passaram voando, né? Mas amanhã tem o Paradão da Semana comigo. E na segunda-feira eu volto ao vivo com vocês. Tá aí, Luciano, pra você, pra Neide, pra Marlene, toda a turma aí.
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Aê, Rio Negro e Solimões, encerrando o nosso programa nesta tarde gostosa de sábado, né? Um abraço a todos, obrigado pelo carinho, obrigado a você que participou, você que não participou, mas ficou com o rádio ligado durante a nossa programação. Muito obrigado, bom final de semana a todos, uma noite abençoada para todos nós, tá bom, turma? Fiquem todos com Deus, porque com Deus eu também irei. Boa noite, obrigado pelo carinho, obrigado pela amizade. E até sempre. Boa noite, Tumbiara. Tchau, tchau.

0: 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E a hora certa.
1: 19 horas e 5 minutos.
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4: Uma boa noite para você, está chegando aqui na sua Nova Paranaíba mais uma edição do Dono da Noite, nesse sabadão. Hoje é 23 de maio de 2026, eu sou Lázaro Neto, te acompanho até às 23 horas, ao vivaço para todo o Brasil. Agora chegando para você tem Eduardo Costa, Eu Aposto.

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1: Nova Paranaíba e a hora certa!
2: 19 horas e 18 minutos.
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5: 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Estamos de volta aqui nas ondas da Nova Paranaíba a 94.7 com o Dona da Noite. Agora tem Renan e Raí, Será Que Pensa Em Mim?

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1: 19:29.
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3: Nós estamos ao vivo durante toda a noite te fazendo companhia. Agora tem Léo Magalhães, A Fila Anda.

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2: 19:42.
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4: Uma boa noite pra você. Eu estou ao vivo pra todo o Brasil. Agora tem Zezé de Camargo e Luciano Mendes também.

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3: 19 horas, 55 minutos.

Uma boa noite para você, nós estamos ao vivo. Olha, você participe lá no nosso Instagram. Não deixe de seguir, comentar e compartilhar as nossas publicações. Nova Paranaíba 94,7 é o nosso Instagram. Agora tem Mato Grosso e Matias, Tentei Te Esquecer.

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2: 20 horas e 9 minutos.
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5: Uma boa noite pra você. Eu estou ao vivo aqui na Nova Paranaíba com Jean Giovanni, amigo seu.

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1: 20:21.
2: É a Nova Paranaíba e o Dona da Noite ao vivaço para todo o Brasil. Agora tem Edson Hudson e Murilo Rufi, dois comprometidos.

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2: 20h34.
3: Uma boa noite para você. Eu estou ao vivo aqui nas ondas da Nova Paranaíba a 94,7, trazendo para você as melhores músicas do seu rádio. Teodoro Sampaio, voo 155.
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2: 20:57.
3: Vamos de volta aqui nas ondas da Nova Paranaíba, a 94,7, com Chitãozinho e Chororó, Amor Proibido.
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